Ah, esse tom de voz eu reconheço, mistura de medo e desejo. Tô aplaudindo a sua coragem de me ligar. Eu pensei que só tava

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2: Essa marcou gerações. Quem sabe solta a voz, canta com a gente assim, ó.

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7: BH agora 10h05.
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7: Opa, boa noite. Vamos lá, a partir de agora, você, o melhor ouvinte do mundo, confere junto com a gente mais uma edição do BH Top 10. Bora curtir as 10 melhores músicas que agitaram a programação na noite desta quarta-feira.
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0: BH, todo mundo se encontra aqui, Suel e Ferrugem, o desejo e o medo, assumindo a primeira posição do BH Top 10. Valeu, obrigado a você pela participação, galera que foi no aplicativo BH, validou o seu hit pelo aquele joinha, toda vez que você deixar o seu like, você com certeza vai deixar registrado que aquela música que você curtiu é a música que você quer, de repente, ouvir novamente, tá? Então fique ligado no Top 10 e no Top Hits, programas que trazem aí simplesmente as melhores da programação BH pra você curtir.
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0: BH 10:35.
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2: Você já ouviu falar nas ODSs? Eu tô falando dos Objetivos de Desenvolvimento Sustentável, um conjunto de metas globais criadas pela ONU para não só enfrentar os desafios sociais, ambientais e econômicos em todo o mundo, mas acelerar algumas ações. Ao todo, são 17 principais metas, simbolizadas em quadradinhos coloridos e com o nome e a numeração de cada meta. Talvez você já tenha visto por aí e não esteja ligando o nome à imagem. Fato é que as ODS são uma espécie de bússola, diretrizes para que todo mundo siga na mesma direção e haja da mesma forma para atingirmos um desenvolvimento mais sustentável. Tem metas para combater a pobreza, a fome, fomentar a educação, a igualdade, o consumo e produção responsáveis, crescimento econômico e por aí vai. Se não dá para abraçar todas, escolha uma e comece a fazer a diferença. E para mais boas dicas como essa, me segue no @SilviaCastroDC.
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1: BH 1 para as 11.
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0: 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Momento de ativar a memória e curtir com calma aquela saudade boa, né?
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0: Vamos lá, vamos curtir o Rebobina com o grande sucesso que marcou no início dos anos 2010. Do sertanejo ao funk, Guimê e Henrique Dias.

gente faz a festa. Uma época que nasceu e ganhou força a legião dos exaltamaníacos, né? Como se diz, né? A galera daquela época. Um nome carinhoso adotado pelos fãs do grupo. Tão marcante que chegou a batizar eventos e blocos ligados ao Exalta Samba. Exalta Maníaco sempre, não é verdade? Uma legião de fãs que com certeza vão guardar para a memória grandes feitos e grandes acontecimentos nessa época, nessa era de Exalta Maníacos, é ou não é? Bom, esse pagode encontrou também um funk com a participação do Catra. E encontra também com o sertanejo, que chega agora ao som de Fernanda e Sorocaba com elas. As Mina Pira, uma fase também que a dupla revolucionou. Show sertanejos, mega estruturas, efeitos especiais e uma linguagem super moderna para aproximar ainda mais o público.

Mar Amarelo, Munhoz e Mariano. Quem não viveu, quem não chegou naquela época, pode ter certeza que vai ouvir muito por aí, que essa música ainda vai tocar bastante por aqui, e principalmente no Rebobina.

BH, todo mundo se encontra aqui agora 20 para meia-noite, uma fase brilhante da carreira de Alexandre Pires, né? Pode chorar. Agora a gente embarca aqui pro mundo do sertanejo, um conselho em forma de música. Cuida bem dela, Henrique e Juliana, BH. Sabe aquela...

0: BH, todo mundo se encontra aqui e a gente encerra por aqui com aquele clássico de respeito. Sorriso Maroto com boa noite pra você também. E um bom dia também, todo especial pra você que vai curtir a quinta-feira. Daqui a 10 segundinhos, a gente entra aí no nosso hashtag Quintou. E quintou maravilhosamente bem, né? Feriadão e feriado prolongado pra muita gente. Então curta bastante, viu? Aproveita aí, vai descansar ou vai se preparar pra algo importante e relevante. Ou aquele momento de pausa pra você dar uma respirada e refletir. Ainda mais em tempos difíceis, né? É sempre bom dar aquela parada, aquela pausazinha pra ressignificar cada momento. E ver que a vida continua e ainda tem muita coisa boa pra gente celebrar e festejar. Fechou? Valeu, galera! O programa de hoje fica por aqui. Fim das contas. E não é sobre música, viu, gente? É sobre tempos da vida que voltam quando a música realmente toca e ainda toca lá no fundo da sua memória e deixa você, às vezes, extasiado e arrepiado. Hã? Recordar é viver. Tchau!
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0: BH, meia-noite.
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0: Junho é o mês onde comemoramos o Dia Mundial do Meio Ambiente, que já está se transformando na Semana do Meio Ambiente em muitas empresas e instituições. Esse é o maior evento de mobilização ecológica do mundo, que geralmente estimula a criação de campanhas de conscientização, debates e, quem sabe, implementação de novas políticas públicas. Todas essas iniciativas têm como objetivo mostrar que as decisões tomadas pelos governos e os nossos hábitos somados definem o estado do planeta nas próximas décadas. Dica: nesse mês, pipocam projetos que precisam ser votados e apoiados. E já que estamos em ano eleitoral, recomendo muitíssimo ficar de olho nas propostas e no nível de preocupação de alguns candidatos com relação a esse tema. No dia ou na semana ou no ano do meio ambiente, a gente precisa muito mais que plantar ou abraçar uma árvore. Tem várias maneiras de contribuir. Escolha a sua e me conta lá no @SilviaCastroBC.
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3: A dupla Felipe e Rodrigo nasceu da união de dois compositores talentosos, que antes mesmo de subir aos palcos, já tinham músicas gravadas por grandes artistas do gênero. Briga Feia e Arranhão, de Henrique Juliano, Erro Gostoso, de Simone Mendes, Ficha Limpa, de Gustavo Lima e Molhando o Volante, de Jorge Mateus, são alguns dos sucessos que a dupla assina como compositores. A virada aconteceu quando decidiram apostar na própria voz e levar para o público canções que misturam romantismo, sofrência e uma pegada bem atual. O grande estouro veio com a música Gosta de Rua, que rapidamente caiu no gosto do público, viralizou nas plataformas digitais e colocou a dupla entre as mais ouvidas do país. Depois disso, Felipe e Rodrigo emplacaram outros sucessos como Média Boa e Beijando Boca, reforçando a identidade musical e conquistando fãs de diferentes gerações. Hoje, Felipe e Rodrigo somam mais de 300 milhões de streams nas plataformas digitais, figuram entre os destaques do sertanejo nas paradas musicais e já foram indicados a premiações importantes do cenário nacional.

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3: Guilherme Antônio Artioli e Haroldo Bevenuto Machado Artioli são a dupla Guilherme Benuto. Os irmãos nasceram em Campinas, interior de São Paulo, e cresceram numa casa cheia de música. Gui começou a tocar sanfona aos 9 anos e Benuto, formado em música erudita, apaixonou-se pelo violino aos 11. Antes de seguir como dupla, os dois fizeram parte do trio sertanejo Vila Bagagem por mais de 10 anos, participando de CDs, DVDs e clipes autorais. Em 2019, assinaram com a Sony Music e lançaram o álbum Amando, Bebendo e Sofrendo, colocando seus primeiros sucessos no mapa sertanejo. Desde então, emplacaram hits que viralizaram nas rádios e plataformas. Entre os maiores estão Pulei na Piscina, Sigilo, Declaração pro Bar e Haja Colírio. Este último com participação de Hugo e Guilherme e presença constante nas playlists mais importantes do segmento. Hoje, a dupla soma mais de 14 milhões de ouvintes mensais no Spotify Brasil, ocupando posições altas nos rankings do sertanejo nacional. Em 7 anos de dupla, eles se apresentaram em 4 edições da Festa do Peão de Barretos. Guilherme e Benuto também são compositores respeitados e já escreveram músicas para grandes nomes do sertanejo como Jorge Mateus e o hit Pergunta Boba e Mateus e Cauã em Abelha Sem Mel.
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2: Ei, boa noite.
0: Danilo e Davi formam uma das duplas mais promissoras do sertanejo atual. Eles se uniram por amor à música no fim de 2020 e em poucos anos ganharam espaço no Brasil inteiro. Danilo, natural de Paracatu, Minas Gerais, já era compositor de sucessos como Eu Sei de Cor, de Marília Mendonça e 10% de Maiara e Maraíza. Davi é de Santo André, São Paulo, começou na música no coral da igreja e se destacou escrevendo hits gravados por outros artistas. Uma curiosidade é que ele é sobrinho de Marcos, da dupla com Belucci, e foi apadrinhado pelo tio, que sempre o incentivou. O som da dupla mistura sertanejo moderno com letras que falam de amor, festa e vida real. Entre os hits que conquistaram o público estão Apaga, Apaga, Apaga, Tive que Bater Palma e Fumo da Noite. Músicas que tocaram forte nas rádios e viralizaram nas redes. Eles somam centenas de milhões de reproduções em streaming e mais de 800 milhões de views no YouTube, mostrando que a dupla já virou referência no cenário sertanejo. A dupla sertaneja venceu o prêmio de revelação do ano do Prêmio Multishow de Música Brasileira em 2025 por voto popular.
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3: Ana Flávia Castela, mais conhecida como Ana Castela, é hoje um dos maiores fenômenos da música brasileira. Natural do Mato Grosso do Sul, a cantora começou a ganhar visibilidade ainda jovem nas redes sociais, mostrando carisma, identidade e uma forte ligação com o universo do agronejo. O grande estouro veio em 2022, com Pipoco, parceria com DJ Cris no Beat e Melody, que
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3: Ana Flávia Castela, mais conhecida como Ana Castela, é hoje um dos maiores fenômenos da música brasileira. Natural do Mato Grosso do Sul, a cantora começou a ganhar visibilidade ainda jovem nas redes sociais, mostrando carisma, identidade e uma forte ligação com o universo do agronejo. O grande estouro veio em 2022, com Pipoco, parceria com DJ Cris no Beat e Melody, que identidade e uma forte ligação com o universo do agronejo. O grande estouro veio em 2022, com Pipoco, parceria com DJ Cris no Beat e Melody, que

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0: Cleiton e Romário são um dos destaques do sertanejo atual e vem conquistando espaço com um repertório que mistura romantismo, sofrência e letras fáceis de se identificar. A dupla surgiu no Distrito Federal, onde começou a carreira se apresentando em bares e eventos locais, até chamar a atenção do público nas plataformas digitais. O reconhecimento nacional veio com músicas que rapidamente viralizaram, como Morena, Água nos Olhos e Namorando ou Não, e caíram no gosto do público. A dupla aposta em projetos audiovisuais e performam bem nas plataformas. Entre eles, Cleiton e Romário, ao vivo no Mineirão, ao vivo em Brasília e no churrasco.
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1: Tiago André Barbosa, conhecido como Tiaguinho, nasceu em 11 de março de 1983 em Presidente Prudente, interior de São Paulo. O cantor tem 42 anos e é uma das maiores vozes do pagode e do samba do Brasil. A música entrou cedo na vida dele. Aos 12 anos, Tiaguinho já compunha. Aos 15, fundou seu primeiro grupo de samba. A grande virada aconteceu em 2002, quando participou do programa Fama, na TV Globo. No ano seguinte, assumiu o vocal do Exalta Samba, um dos grupos mais importantes do gênero. Após quase uma década na banda, Tiaguinho seguiu carreira solo em 2012. O álbum Ousadia e Alegria marcou esse novo momento e abriu caminho para uma sequência de sucessos. Entre eles, Ainda Bem, Sou Cara Pra Você, Deixa Tudo Como Tá e Pé na Areia. Misturando pagode, samba, R&B e pop, ele conquistou públicos de todas as idades. Nas redes sociais, soma quase 10 milhões de seguidores e milhões de ouvintes mensais nas plataformas de streaming. Tiaguinho também é empresário e idealizador do Tardezinha, projeto que virou um fenômeno mundial. Na vida pessoal, vive um momento especial. O cantor é pai do Bento, fruto do relacionamento com Carol Peixinho.
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0: Panda, nome artístico de Jonathan Anjos, é um dos fenômenos mais rápidos do sertanejo na atualidade. O cantor nasceu em São Paulo, mas vive em Goiânia e passou anos tentando a sorte na música antes de estourar de vez no cenário. A virada da carreira aconteceu com o projeto Panda Sem Moderação, especialmente com o sucesso Baqueado, gravado com a dupla Ícaro e Gilmar, que viralizou nas plataformas e acumulou dezenas de milhões de streamings e colocou o nome de Panda entre os mais ouvidos do Brasil. Desde então, Panda se firmou no sertanejo romântico e emotivo, com faixas como Eu Te Seguro e participações marcantes ao lado de artistas como Lu e Rayane, Humberto e Ronaldo e Borges e Dedéu. Além de projetos coletivos como Cê Tá Doido, que o colocaram ao lado com grandes nomes do gênero. Hoje, com mais de 75 milhões de streams mensais, dezenas de faixas entre as mais ouvidas do país e presença constante no top 200 do Spotify Brasil, incluindo Baqueado, entre os mais escutados, Panda segue em forte ascensão, lotando shows por todo o Brasil.
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3: Formado por Bruno Cardoso, Sérgio Júnior, Cris, Vini e Fred no Rio de Janeiro no final dos anos 90, o Sorriso Maroto é um dos grupos mais consagrados do pagode brasileiro. Eles ganharam projeção nacional com um estilo romântico e letras marcantes, que os tornaram referência no gênero. Ao longo da carreira, o Sorriso Maroto emplacou sucessos que atravessam gerações, como Sinais, Ainda Gosto de Você, Assim Você Mata o Papai e Me Olha nos Olhos, mantendo presença constante nas rádios, playlists e nos palcos pelo Brasil. Em 2025, o grupo viveu um momento histórico ao vencer o Grammy Latino de melhor álbum de samba e pagode com o projeto Sorriso Eu Gosto no Pagode Volume 3, homenagem ao Fundo de Quintal gravado em Londres. Recentemente, eles encerraram o projeto Sorriso às Antigas, que rodou o país por 3 anos, relembrando os sucessos que marcaram a carreira do grupo. Agora, eles estão prontos para colocar o pé na estrada com a turnê Sorriso Eu Gosto no Pagode.
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3: Maxuel Alves Silva, mais conhecido como Suel, ganhou projeção nacional como vocalista do Imagina Samba, grupo que marcou época com sucessos românticos e presença constante nas rádios e nos palcos do país. Após anos à frente da banda, Suel decidiu seguir carreira solo, apostando em uma fase ainda mais madura e conectada com o público. Na trajetória solo, o cantor mantém a essência do pagode romântico, mas também aposta em uma sonoridade mais atual, com músicas que rapidamente viralizam nas plataformas digitais e nas redes sociais. Recentemente, o artista celebrou mais de 75 milhões de plays com o hit Vitamina C, gravado em parceria com a banda Menos é Mais. O audiovisual mais recente do artista é Pôr do Suel ao vivo, gravado em Recife, diante de um público esgotado, que traz versões repaginadas de clássicos e músicas inéditas, como Cidade Neon, além de participar especiais. O projeto virou turnê nacional e Suel tem rodado o país, fazendo mais de 5 horas de pagode pro público durante as apresentações.
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0: Justin Bieber. Já chegamos, hein? Já estamos por cá, hein? Online roteando. Daqui a pouquinho tem Giro BH, primeira edição. Ana Júlia Goulart, bom dia.
1: Bom dia, Rafinha. Bom dia pro melhor ouvinte do mundo. Você que trouxe esse frio?
0: Que frio é esse aí?
1: Pode levar embora.
0: Bem que você falou mesmo, hein?
1: Falei que ia esfriar,
0: rapaz,
1: né?
0: Rapaz.
1: Nossa senhora.
0: Mas nós vamos esquentar um pouquinho daqui a pouquinho.
1: Vamos, trouxe um cafezinho pra gente.
0: Ah, aí você falou. Você trouxe o café, nós temos a melhor playlist pra esse feriadão, as principais notícias do dia e os melhores ouvintes do mundo.
1: Manda seu áudio, conta pra gente o que você tá fazendo nesta quinta-feira, feriado de Corpus Christi, às 5:04 da manhã, né, Rafa?
0: Manda aqui, ó, 31992360714.
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3: O clima esquentou dentro e fora de campo na Copa do Mundo. Cientistas cobram a FIFA por revisão do calendário devido ao calor em níveis perigosos para a saúde em 25% dos jogos desse ano. Com as disputas acontecendo em pleno verão nos Estados Unidos, Canadá e México, é comum algumas cidades registrarem temperaturas acima dos 30 graus. Dos 16 estádios, 14 podem registrar temperaturas acima do limiar mais grave. 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
1: Então vambora. Bom dia, BH. Bom dia, Brasil. Quinta-feira, 4 de junho, Ana Júlia. Bom dia.
2: Bom dia, Rafinha. Bom dia, melhor ouvinte do mundo. Bora?
1: Bora.
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2: Vacinação com novo imunizante para pneumonia começa em 2 semanas. Receita de Escola Municipal de BH ganha concurso de alimentação. Ancelotti esboça mudanças na seleção brasileira.
1: Bora pra cima desse feriadão. Tamo no ar ao vivo, online e roteando. E você? Tá trabalhando como a gente aqui na BHFM? Já tá no trabalho?
2: Uhum.
1: Será que tem alguém trabalhando, Ana Ju?
2: Ou é o que mais deve ter, Rafa.
1: Ah, eu só acredito ouvindo seu áudio aqui no WhatsApp da BH.
2: Eu quero saber se tem alguém treinando na manhã fria dessa quinta-feira.
1: No feriado?
2: Será? Manda seu áudio. 319-9236-0714.
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0: Ligado na BH FM, Ferrugem na sua BH.
1: Todo fim é o recomeço.
0: 5:19.
2: O Ministério da Saúde anunciou o início da vacinação com a Pneumo 20 para crianças de até 5 anos. Essa vacinação deve começar na segunda quinzena desse mês de junho, nas unidades básicas de saúde. O imunizante é uma novidade no SUS e protege contra 20 sorotipos da principal bactéria, causadora de doenças graves como pneumonia e meningite. Esse é o quarto imunobiológico incorporado no sistema. Na rede privada, onde a vacina já era ofertada desde o ano passado, o custo chega a mais de R$500 por dose. Agora são 5:20.
0: Não é que já tem uma turma aqui nesse WhatsApp da BH?
2: É mesmo, Rafa? Uhum. Vamos ouvir?
0: Vamos ouvir a turma. Tô impressionado aqui, ó. Geral chegando junto aqui nesse feriadão. Será que a turma tá trabalhando?
2: Vamos ver quem é.
0: Ou a turma tá descansando.
2: Ou a turma tá na academia.
0: Será?
2: Vamos ouvir.
3: Bom dia, Rafinha. Bom dia, Ana Júlia. Aqui é o Elvis. Quintou, né? Não tô trabalhando, mas acordei cedo.
0: Aí.
3: Você tá doido? Tem jeitão.
0: Então, obrigado pela companhia aí, viu, Elvis? Mais um áudio aqui. Oi, BH, bom dia.
4: Bom dia, Rafinha, Ana Júlia, sua maravilhosa.
2: E aí?
4: Aqui é o Beto do Volante Grande, meu parceiro João Vitor. É, Rafinha, Ana Júlia, falei que estaria aqui hoje, olha aí, ó. Ó.
0: Oh.
4: Coladinho novamente. Aqui, frio que só Deus, tá?
2: Tô falando.
4: Mas mesmo assim, não pode faltar aquela criptonita, né? Oh. Partiu o Bato Sozé. Ó, Jaque, eu vou te mandar a localização aí, tá?
0: Ó. Oh. Aí, Jaque, ó, fica ligado, oh. Hein?
2: 5:21.
0: Bar do seu Zé. É lá que a criptonita rola às 5 horas da manhã.
2: Gelada.
0: Ô, oh. Com esse frio, então, deve estar trincando, né, Júlia?
2: Não dá nem pra segurar aqui, ó.
0: Né? Mais um áudio aqui no WhatsApp da BH. A turma chegou mesmo. Rapaz, vamos lá.
5: Bom dia, Celinho. Bom dia, Lolo. Aqui é o Marcelo da Urbano Turismo. Saindo de Matuzinhos, trânsito tá uma uva na 424, é nós que estamos aí junto, trabalhando e ouvindo a melhor de BH.
0: Aí se fala.
5: Só sucesso.
0: Valeu, meu garoto.
2: Aí sim, hein?
0: Só que a Lolo e o Celinho devem estar dormindo nessa hora. É nós que estamos no plantão aqui hoje, viu, parcelão? É o Rafinha e a Ana Júlia. O Celinho e a Lolo estão no Giro BH, segunda edição.
2: Isso.
0: Às 6 da tarde. Agora 5:22. Aqui a gente segue, ó. Com a melhor playlist do seu feriadão. Você pode ouvir a gente no rádio, no app e na sua TV por assinatura também. Pra seguir a gente, Ana Júlia Goulart e Rafinha no ar. Bom dia.
6: Mais um.

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0: Zé Neto e Cristiano aqui na sua BHFM, 5:30 da manhã, bom dia.
1: A Escola Municipal Sebastiana Novaes, no bairro Tupi, foi a segunda colocada em Minas por votação popular na terceira edição do concurso Melhores Receitas da Alimentação Escolar. O concurso é promovido pelo Fundo Nacional de Desenvolvimento da Educação. A receita vencedora, Rafa, foi a farofa de Orapronobis.
0: Nossa, que beleza, hein?
1: Nossa, na foto aqui já me deu até água na boca. A comissão julgadora avaliou 2.077 inscrições de todo o Brasil, das quais 136 foram selecionadas para ser votada. Como resultado, 55 receitas foram contempladas com premiações que variaram de 5 a 8 mil reais para as cantineiras e também para a escola. E essa quantia deve ser destinada para melhorar a infraestrutura da cozinha escolar. Além disso, todas as receitas vencedoras vão ser transformadas em um e-book que deve ser divulgado durante a premiação que acontece no dia 23 de junho, lá em Brasília.
0: Muito legal.
1: Você lembra de uma receita muito boa que você comia quando você estudava, Rafa?
0: Tinha um arroz com feijão. Que eu vou te falar, pra mim...
1: Não precisa mais nada.
0: Nossa, mãe, arroz doce.
1: Arroz temperado.
0: É, arroz à grega, né?
1: Nossa senhora.
0: Passei bem na escola, viu,
1: Bia? Eu também, tá?
0: Repetia todo dia.
1: Ai, que 9 horas da manhã batendo um prato que só Jesus. Ai, ai, muito bom, né?
0: Bom demais, um bom dia especial pra todas as cantineiras de BH e do Brasil inteiro. A gente agradece muito, né?
1: Vocês fazem a diferença na nossa vida através de uma coisa tão especial que é a comida, né, gente?
0: Verdade, verdade. E a comida feita com amor, né?
1: Nossa senhora, é o principal ingrediente, né, Rafa?
0: Muito obrigado a todas as cantineiras aí do Brasil. Bora aqui pro WhatsApp da BH?
1: Bora, e bora convidar o pessoal também pra ganhar prêmio, Rafa.
0: O que que tem nessa primeira hora, Ana Júlia?
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0: E agora a gente vai aqui pro WhatsApp da BH, porque a turma tá chegando nesse feriadão aqui. Uh-huh. Chegando. Só a gente que tava trabalhando aqui hoje, Ana.
1: Confia, vamos ouvir.
0: Bom dia, bom dia, bom dia, BH. Chega junto aqui, manda seu áudio. 31992360714. Você pode se cadastrar no site e no app da BH para você ganhar seus prêmios. Vai lembrar que o resultado é daqui a pouquinho, às 6 horas da manhã.
2: Bom dia, Rafinha. Bom dia, Ana Júlia. Como é que vocês estão? Vocês estão bom, senhor?
1: Bom.
2: É, menino. Tem nada de feriado pra cá, não.
0: Ó.
2: Lá de cá, o patrão deu foi mais serviço, hein? Já tô no garimpo, já. Primeira corrida do dia. Cheguei um pouquinho atrasado, você já sabe, né? Que ontem teve Kryptonita.
0: Ih, rapaz.
2: Muxibinha. Ah, menino, eu adoro. E é sobre... Passar pra desejar um bom dia pra todos, pra quem tá de folga, pra quem tá trabalhando. E é isso, Keninho do Uber na voz. Vambora pra cima, que pra baixo é contrabão.
0: Bom trabalho pra você aí, Keninho. Obrigado pela companhia. 5:34. Mais áudio aqui no WhatsApp da BH. Bom dia.
3: Bom dia, Rafinha. Bom dia, Naju. Como é que vocês estão? Vocês estão bem?
1: Bem.
3: É, tô aqui pelos acessos aqui do centro aqui. Trabalhando como sempre, feriadão. Você sabe como é que é, né?
4: Bora aqui pro WhatsApp da BH.
3: Berzada fica online. Que Deus abençoe nossa quinta-feira. Um ótimo dia para todos nós. Vamos que vamos.

0: Essa é a BH FM 102.1 Timberland com One Republic aqui na sua BH. Ó, são 5h45. Frio nós já temos, Ana Júlia.
1: Menina, que é esse? Pelo amor de Deus, quem abriu a porta da geladeira aí, gente?
0: Deixou aberta.
1: Não, vamos fechar esse negócio aí. Tava um vento de carregar a hora que a gente chegou aqui na rádio hoje. E olha só o que, que a gente tem pra essa quinta-feira. Dia de céu parcialmente nublado, com nevoeiro e frio intenso ao amanhecer. Temperatura variando de 12 graus de mínima a 25 de máxima. E a umidade relativa do ar em torno de 40%. Lembrando que tem um alerta de baixa temperatura que começou ontem e vai até a próxima quarta-feira. Feira, dia 10, viu, gente? Devemos ter temperaturas abaixo de 12 graus aqui em BH. Agora são 5h46.
0: Mandou seu áudio pra gente aqui nessa manhã, feriadão? Tá trabalhando? Tá passando um cafezinho gostoso aí? Você tá de boa, acordou cedo, só pra ouvir a gente.
1: Que privilégio nosso, hein, mas... Rafa?
0: Vamos ouvir a turma.
2: Bom dia, bom dia, bom dia, Rafinha, bom dia, Ana Júlia.
0: Bom dia.
2: Bom dia aos melhores ouvintes do mundo. Aqui é o Donizete do Volante Grande. Ô, Ana Júlia.
1: Oi.
2: Me fala aí, minha filha, por favor. Tá fazendo frio aí? Aqui não tá, não. Tô embriadinha na coberta, que se acredita?
1: Ô, Rafa.
0: Tô te falando. Acordou cedo só pra ouvir a gente aí.
1: Embradinha coberta, não faz frio não, gente. Tem que sair da coberta pra ver o frio.
0: Errado você não tá não, meu pai.
1: Nem um pouquinho. Quase morri de inveja aqui do outro lado agora.
0: Muito bom. 5h47. Mais um áudio aqui no WhatsApp da sua BH.
3: Bom dia, BH FM. Bom dia, Rafinha. Bom dia, Ana Júlia.
0: Bom dia.
3: Aproveitar que eu tô de folga, né? Sair pra dar uma corridinha, né?
0: Muito bom, hein?
3: Mas aqui, sempre ligadinho com vocês, tá? Passando pra desejar um ótimo dia, um ótimo feriado a todos. Beijos.
0: Beijos pra você também, Luísa. Muito obrigado pela companhia. 5h47. Quer mais áudio?
1: Quero.
4: Bom dia, Rafinha. Bom dia, Naju. Como é que vocês estão? Vocês estão bem?
1: Bem.
4: Olha, tô aqui pelos acessos aqui do centro aqui.

0: repetir durante o Mundial, viu, Rafa? Isso é a presença de torcedores lá no estádio Columbia Park. Isso na atividade, Ancelotti esboçou algumas mudanças no time para o amistoso contra o Egito, que rola no sábado. Essa atividade aberta ao público é uma exigência da FIFA para que as seleções promovam maior integração com a comunidade na qual estão baseadas. A CBF já cumpre esse combinado desde o segundo dia de trabalhos lá nos Estados Unidos. Em campo, foram vários os testes. Marquinhos e Gabriel Magalhães serão as novidades na defesa. Depois da ausência diante do Panamá por causa da final da Champions League. A volta da dupla de zaga titular não é a única mudança não, tá? Douglas Santos deve assumir o lugar de Alexandro e Lucas Paquetá e Igor Thiago, que entraram muito bem contra o Panamá, ocupam as vagas de Matheus Cunha e Luiz Henrique. Agora são 5h54.
1: Vamos pra cima, Brasil!
2: Brasil!
1: E vamos pra cima, BH! Tamo aqui, ó! Online roteando nesse feriadão até às 7 da manhã, o Giro BH, primeira edição. Você manda seu bom dia, manda seu alô, o que você tá fazendo nessa manhã ligado aqui no sonzão da BH FM?
3: Bom dia, BH FM, aqui é o Lucas Pedroso.
1: Opa!
3: Tamo aqui no, na saída do anel rodoviário no sentido Vitória. Tudo garrado. Feriadão é o que liga, tá? Partiu!
1: É mesmo, Rafa?
0: Ué, Rafa, assustamos aqui.
1: Também assustei.
0: Mas é a saída do feriado prolongado, né? Muita gente trabalhou ontem,
1: Verdade.
0: Prefere sair cedinho pra viajar. Muita gente emendando amanhã, não trabalha.
1: Leva a gente com vocês aí de carona, hein? Esquece de nós não, hein? Ah, mas se passar depois de Ouro Preto ali, por exemplo, o sinal da BH já não vai tão longe, né?
0: Aham.
1: Mas aí você baixa o app da BH FM.
0: Isso.
1: Baixa o app da BH. Que aí você pode ouvir a gente do Brasil inteiro. Aliás, no mundo inteiro.
0: No mundo inteiro.
1: Então tá combinado. Você baixa o app e leva a gente com você pra onde você for. 5h55. Mais um áudio, Ana Júlia.
0: Vamos ouvir.
4: Bom dia, Rafinha. Bom dia, Ana Júlia. Tudo bem com vocês?
1: Tudo bem.
4: E aí, feriadinho, mas nós estamos na corrida, né? Vamos ali vencer esses 10 quilômetros com muita força.
0: Aí.
4: E aproveitar, pedir para vocês mandarem um beijo todo especial hoje pro meu menino. Meu Leozinho hoje completa 21 anos. Será sempre meu menino, né? Aqui um beijo enorme para todos vocês, que é Renata de Montes Claros. Bora para cima, tá?
1: Olha
4: frio?
1: Aí.
4: Mas vamos correr atrás.
1: Muito
4: bem. Um beijo,
1: bem.
4: Maravilhosos.
1: Um beijo, Renata.
0: E parabéns pro seu menininho de 21 anos.
1: Ô, Leozinho, parabéns, Leozinho. Boa corrida pra você aí, Renata. 5h56.

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2: Vamos falar de Copa do Mundo, Rafa. A seleção realizou nessa quarta-feira o segundo treinamento nos Estados Unidos e com uma novidade difícil de se

0: nós falamos direito.
1: Simone Mendes.
0: Igualzinho no começo.
1: Na sua BHFM, 5h59. Temos prêmios pro melhor ouvinte do mundo agora, né, Júlia?
2: Temos, Rafa. Quem vai assistir a peça teatral Doutora Rosângela em Como Sobreviver a 2 é a Luísa. Final do telefone 02. Ela que é do Palmital São Benedito, em Santa Luzia. E sim, hein, Luísa?
1: Valeu, Luísa. Beijo pra você e bom feriado. Tem mais prêmios daqui a pouquinho? Tem.
2: Tem.
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2: Daqui a pouquinho a gente vai falar que o STF derrubou a idade mínima para aposentadoria em atividades nocivas. Rafa, já já eu conto. Hoje, feriadinho aqui em BH, você tá aí querendo saber o que que abre, o que que fechou, o que que tá funcionando, como é que tá, como é que não tá?
1: Quer saber?
2: Já já eu te conto e vamos falar dos amistosos que movimentam as seleções nesse momento pré-Copa do Mundo.
1: Quero saber
2: já,
1: também.
2: Já. Vou te contar, menino.
1: Daqui a pouquinho, fica com a gente.
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18: BH FM, agora são 6:04. 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

0: Deu Samba com Rafa e Júnior aqui na VHFM. Agora são 6h13, VH, bom dia.
1: O Supremo Tribunal Federal decidiu nesta quarta-feira derrubar a regra da reforma de Previdência de 2019, que fixou a idade mínima para aposentadoria especial de trabalhadores que exercem atividades com exposição a agentes nocivos à saúde. Entre eles estão mergulhadores de plataformas de petróleo e trabalhadores de minas subterrâneas. A emenda fixou a idade mínima de 55 anos para aposentadoria de trabalhadores nessas atividades especiais, que exigem mínimo de 15 anos de contribuição e 58 anos para atividades que exigem 20 anos de contribuição e 60 anos quando se tratar de 25 anos de contribuição. Com a decisão do Supremo, os trabalhadores poderão se aposentar depois de cumprir o tempo mínimo de contribuição, independente da idade. Agora são 6h14.
0: Mandou seu áudio pra gente aqui no WhatsApp da BH? 6h14.
2: Bom dia, BHFM. Bom dia, Rafinha. Bom dia, Aninha.
1: Bom dia.
2: Seja bem-vinda de volta, Aninha.
1: Obrigada.
2: Aqui é o Adriano do bairro Tropical em Vantagem. Fala, Rafinha.
0: E aí, meu?
2: Lá, né? Ele é Adão e nós tá com aqui no ralar, nesse frio sim. Mas tá bom. Não reclamar, não, né? Vou agradecer a Deus que... Melhor tá cansado de trabalhar do que tá cansado de procurar serviço, concorda?
0: Verdade.
2: Bora lá então, deixa eu parar no jogador. Deus abençoe nossa quinta-feira aí. Nosso feriadão, hein?
0: Valeu, meu cara. Tamo junto. 6h15. Tem mais áudio aqui nesse WhatsApp da BH.
3: Bom dia, Ana Júlia. Bom dia, Rafinha.
1: Oi.
3: Bora trabalhar, vocês não estão sozinhos, não. Deus abençoe. Bom dia. Amanda do Barreiro.
0: Bom dia, Amanda.
1: Valeu.
0: Bom dia pra todo mundo no Barreiro, ouvindo a gente aqui na BHFM.
4: Bom dia, Aninha. Bom dia, Rafinha.
1: Opa.
4: Deus
1: dia.
4: Abençoe.
0: Amém.
4: Aqui é Matheus. Falar com vocês, rodoviária de BH lotada. O trânsito pra entrar na rodoviária por causa daquela obra ali também tá difícil. Então, quem puder evitar ali nesse pedacinho agora da manhã já tá abarrotado já. Bom dia, bom dia. Deus
0: bom
4: abençoe.
0: Dia. Bom dia, Matheus. Obrigado pelas informações aí, viu? 6h16.
5: Bom dia, Rafinha. Bom dia, Ana Júlia. Pra vocês que estão aí trabalhando, bom trabalho. Pra mim que tô indo ali dar uma pescadinha.
0: Aí.
5: Uma pesca, né?
0: Ah.
5: Só pra vocês ficarem com inveja.
1: Ah.
5: Um abraço pra todos, bom feriado.
0: Olha aí, Ana Júlia.
1: Valeu.
5: Botões de aplicativos.
1: Pescar, tá, Rafa?
0: Pois é, eu tô precisando também, viu?
1: Também tô.
0: Tô nervoso, hein? Precisando de pescar. Pescar é terapia, né?
1: Demais.
0: Vamos arrumar um lugar pra elas ir pescar, né, Ju?
1: Vão. Vamos arrumar esse rolê aí?
0: Lagoa Santa lá não tem, não?
1: Não, tem que ir mais pra dentro. No Pelopoldo, capaz que tem.
0: Arruma lá então que nós vamos dar esse rolê.
1: Fechou.
0: 6h16, Capital Inicial, na BHFM.

0: Maraísa na BH FM. A culpa é nossa, né, Júlia?
1: É a minha, não.
0: Né, não?
1: Fiz nada, não.
0: Ué.
1: Tô tranquila.
0: 6h25.
1: Agora, Rafa, a culpa é do feriado, que tem vários serviços que não funcionam hoje aqui em BH. Bora ver o que que abre, o que que fecha?
0: A culpa não é nossa.
1: Não é nossa.
0: A culpa é do feriado.
1: Do feriado de Corpus Christi.
0: Muito bem.
1: Olha só, as UPAs, o Hospital Metropolitano Odilon Berry, Central de Internação, SAMU, Serviço de Urgência Psiquiátrica Noturna, Centro de Referência em Saúde Mental e Laboratórios das UPAs funcionam normalmente 24 horas. Já os centros de saúde não funcionam hoje e retornam amanhã, 7 da manhã. Zoológico e Jardim Botânico estão abertos durante todo o feriado, de 8 da manhã às 5 da tarde, para quem quiser curtir e aproveitar esses dias de descanso. Já os ônibus municipais, Rafa, funcionam com quadro de horários de feriado hoje e amanhã funcionam com operação de dia útil atípico. Então é muito importante ficar de olho aí nos horários, conferir direitinho no site da prefeitura para ver que hora que seu ônibus vai passar amanhã, hein? Se você vai trabalhar, vai para algum lugar, tem algum compromisso, confere antes que o horário é especial. Agora são 6h26.
0: Manda seu áudio pra gente aqui no WhatsApp da BH. 31992-360714.
2: BH, bom dia. Eu também tô na luta.
0: Opa.
2: Agora cedo. Eu trabalho em 2 empregos. Eu sou o Julians. Eu trabalho numa empresa, hoje tá de folga, eu tô rodando Uber. Bora, galera. Pode mexer o doce, bora pro garimpo. E o trânsito tá uma uva, por enquanto, né? Não pode falar não, senão piora.
0: Valeu, Ademir!
1: Bom trabalho pra você!
0: Aliás, pra todos os motoristas de aplicativos, taxistas também, os motoristas do transporte coletivo aqui de BH, a turma que tá na rodagem aí, muito obrigado pela carona. Bom trabalho!
3: Bom dia, Rafinha, bom dia, Fólio. Deus abençoe todo mundo aí. Bora pro feriado, né? Qual o caso do volante grande, ó?
0: Oh.
3: Bom dia! Marcha!
0: Valeu, meu garoto! Carlos Augusto é o nome dele.
1: É ele, Rafa.
0: Tem mais um áudio aqui, Ana Júlia.
1: Vamos ouvir.
0: Mezengão mandou aqui, ó. Fala, Mezenga.
4: Ô, galera do BHF, muito bom dia.
1: E aí?
4: Deus abençoe o nosso feriado. 70 anos. Saudade daquela cama, gente. Vamos ver, vamos buscar. Quanto vai pagar? Bom dia, Rafinha, bom dia, Ana Júlia.
0: Bom dia.
4: Quebrando Mezenga. Vamos lá, né? Independente. Ficar parado não dá.
1: Não dá.
4: É igual andar de bicicleta. Se ficar parado, cai. Mas quando eu voltar pra casa depois das 2, nossa semana! Eu vou degustar demais! O Keninho tá passando agora. Cadê a caminhada do castelo? Volante grande, bora pra cima! Bora! Chama!
0: Valeu, meu garoto!
4: Eu vou mandar
0: dia.
4: Até foto aí no grupo.
0: Chama! Manda, aí. Manda pra nós aqui também!
1: Manda também! Que a gente quer ver?
0: 31992-360714. Manda seu áudio pra gente de BH, do Brasil inteiro. O que você tá fazendo agora ouvindo a BH FM? Conta pra gente que a gente é curioso, né, Ana Júlia?
1: Demais da conta.

0: seu Ferrugem aqui na BHFM, ó. Ih, Rafa, você não vale nada e ele muito pouco.
1: Uai, Rafa.
0: Ai, rapaz, que situação complicada, hein?
1: Nossa senhora.
0: 6h34.
1: Sabe o que não tá complicado?
0: Ah.
1: Previsão do tempo é free, gente. Nossa senhora. Abri a janela aqui, quase que minha mão caiu de tanto vento free.
0: Tá assim também, né?
1: Tô falando com
0: sério?
1: Você. Tá free demais, gente.
0: Mas o sol chegando aí, Anjo.
1: Mas não tá esquentando em nada esse sol.
0: Vai esquentar o nosso coração.
1: Ah, já então. Vamos esperar, né? Pra hoje a gente vai ter dia de céu claro a parcialmente nublado, com nevoeiro e frio intenso agora ao amanhecer, tá? Temperatura variando de 12 graus de mínima a 25 de máxima e a umidade relativa do ar em torno de 40%. Tem um alerta de baixa temperatura aqui para BH até a próxima quarta-feira, dia 10. Os termômetros devem ficar abaixo de 12 graus por causa da atuação de uma massa de ar polar. Isso, Rafa, nas primeiras horas da manhã, que é justamente a hora que a gente tá chegando aqui na rádio. Prepara a coberta, viu? Agora são 6h35. Deixa eu aproveitar pra mandar um beijo super especial pra uma família querida que tá indo viajar ouvindo a gente, Rafa. Família Pedrosa, da nossa querida Mari, tá de folga, tá aproveitando.
0: Que beleza, hein?
1: O feriadinho com a família inteira indo pra São Gonçalo do Rio das Pedras. Boa viagem pra vocês, tá? Seguem aí ligadinho com a gente.
0: Muito obrigado pela carona, viu? Bom feriado aí, boa viagem. 6h35. Vamos aqui pro WhatsApp da BH?
1: Vamos.
0: É 31992360714. Você tá indo viajar também? Pra onde você vai?
1: Leva
0: conta
1: nós
0: pra gente. Leva nós. Não vai poder amanhã não trabalhar, ué?
1: Não, mas vai no radinho.
0: Ah, no radinho.
1: No radinho.
0: De carona.
1: Isso.
0: Muito bem. Vamos ouvir áudio aqui, ó.
1: Vamos.
2: Bom dia, Rafinha. Bom dia, Naju.
1: Oiê.
2: Feriadinho hoje é pra poucos.
0: Aí.
2: Partiu. Pegar um plantãozinho de 12 horas. Boa. Bom feriado pra todo mundo. Deus abençoe a todos. Suelen Arvoredo, Contagem.
0: Valeu, Suelen. Bom trabalho pra você aí. Bom plantão. 6h36. Mais um áudio aqui, ó.
3: Bom dia, Ana Júlia. Bom dia, Rafinha.
1: Oiê.
3: Tô no caminho. Bora trabalhar, gente.
0: Bora, gente.
3: Quintou. Estamos trocando a quinta pela sexta, né? Em compensação, só volto segunda.
1: Ô, beleza.
3: PH, melhor rádio do Brasil.
0: Muito obrigado. Obrigado pela companhia aí. Daqui a pouquinho tem mais música aqui, tem mais prêmios também, né, Ana Júlia?
1: Tem sim, Rafa. 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
5: Oi BH, tamo de volta, 6h43, bom dia, bom dia.
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0: E a BH FM 102.1, Zé Neto e Cristiano aqui na sua BH. Agora são 6h49, daqui a pouquinho, já, às 7 horas da manhã tem o Alô BH. Vai ter o tema de hoje, nesse feriadão, pra você participar com a gente. E aí você vai mandar seu áudio, vai mandar o seu alô também. E você pode mandar um direct pra gente no Instagram, né, Ana Júlia?
1: Isso mesmo, muitos ouvintes, inclusive, estão fazendo isso nesse momento, tá? Estão aqui nas nossas redes sociais, contando o que, que eles estão fazendo nesta quinta-feira. Rafa, chega junto aqui, ó, @ Ana Júlia Goulart, com T no final, @ Rafinha Noir e @ Rádio BHFM.
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1: Estamos de volta aqui no Giro BH, primeira edição, e recebendo ela. Oi, Silvia, bom dia pra você.
3: Bom dia, Ana, bom dia a todos que estão nos escutando aqui na BH FM. Essa semana eu garanto que já tem muita gente comemorando a Semana do Meio Ambiente, porque o Dia do Meio Ambiente é amanhã, dia 5 de junho. Uma data criada pela ONU justamente para alertar governos, empresas, escolas e cidadãos comuns a refletir sobre a saúde do planeta e a colocar em prática ações concretas de proteção ambiental. Esse é o maior evento de mobilização ecológica do mundo, que geralmente estimula a criação de campanhas de conscientização, debates e, quem sabe, implementação de novas políticas públicas. Não à toa, muitas instituições, escolas e organizações fazem a Semana do Meio Ambiente e não celebram apenas um dia. Todas essas iniciativas têm como objetivo mostrar que as decisões tomadas pelos governos e os hábitos de consumo de cada cidadão, somados, definem o estado do planeta nas próximas décadas. Eu poderia aqui falar dos índices de desmatamento, do aumento da temperatura média global, da poluição, mas bora falar de coisa boa e o que está ao alcance de cada um de nós fazer pelo meio ambiente? Reduza o uso de plásticos descartáveis, separe o lixo para desafogar aterros e estimular a reciclagem, reveja seu consumo de energia trocando lâmpadas comuns por LED e aproveite ao máximo a luz natural. Participe e cobre mais ações do poder público. Nessa semana, geralmente, pipocam projetos que precisam ser tratados, apoiados. E já que estamos falando em ano eleitoral, recomendo muitíssimo ficar de olho nas propostas e no nível de preocupação de alguns candidatos com relação a esse tema. Parece que dá para ficar para depois quando pensamos em segurança, saúde e educação. Mas o meio ambiente engloba tudo isso. Olhar para o meio ambiente é cuidar da nossa casa, onde tudo acontece. Uma temperatura controlada influencia diretamente na educação. A qualidade do ar, não preciso nem dizer, né? O quanto interfere diretamente na nossa saúde. E vamos combinar que não existe segurança pública em um local onde as pessoas perdem suas casas para enchentes, ficam sem água ou vivem em áreas de risco. Fora os estudos que comprovam que bairros abandonados, sem iluminação, arborização, lazer e infraestrutura, tendem a apresentar maior sensação de insegurança, mais violência e menos convivência comunitária. Espaços públicos bem cuidados fortalecem pertencimento, a vontade de cuidar, de manter aquele espaço como está, e a convivência social. Percebe como que tá tudo interligado? No dia ou na semana do meio ambiente, a gente precisa muito mais que plantar ou abraçar uma árvore. Tem várias maneiras de contribuir. Escolha a sua e me conta lá no @ Silvia Castro DC. E na semana que vem, não preciso nem falar que eu tô de volta, né? Um beijo.
4: É isso, gente. Dia do meio ambiente não é só pra abraçar a árvore, não, hein? Eu também quero saber o que, que vocês estão fazendo pela natureza e por todo o nosso ecossistema. Bora pras redes sociais continuar esse assunto, hein? A gente se vê semana que vem, Silvia. Um beijo.
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1: Ah, mas não dá mesmo, hein? Ludmilla com a Mari Fernandes aqui na BH. 6h56. Bora falar de futebol aqui, ó.
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3: Amistosos das seleções movimentam esse momento pré-copa, Rafa. Faltam 7 dias pro Mundial. Ai, gente, que ansiedade! E a gente vai entrando aí no clima do torneio, acompanhando esses jogos que rolam, inclusive, hoje. Sabe quem vai jogar hoje, Rafa?
1: Quem joga hoje, Ana Júlia?
3: Suécia e Grécia, 2 da tarde. Espanha e Iraque, 4. França e Costa do Marfim, também 4. República Tcheca e Guatemala, 9. E México e Sérvia, 11 da noite. E sábado, quem entra em campo é a seleção brasileira.
1: Aí sim.
3: O Brasil enfrenta o Egito, 7 da noite. Agora são 6h57.
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1: Bora aqui pro WhatsApp da BH. E você, já tá ligado com a gente? Tá trabalhando hoje, tá de plantão? Ou tá de boinha em casa? Tá debaixo das cobertas até agora?
3: Oi, gente.
1: Manda seu áudio aqui, ó.
3: Eu estaria, tá? Se eu tivesse de folga.
1: Tranquilamente, né, Ana Júlia? Aqui, ó, 319-9236-0714. Esse é o WhatsApp da BH pra você chegar junto e dar um giro junto com a gente nesse feriadão. Daqui a pouquinho, a Cacá já tá chegando pra gente fazer o Alô BH. Tem os conselhos da Caiete também. E o tema de hoje, pra você participar aqui no Alô BH desse feriadão ao vivo. Daqui a pouquinho.
4: Bom dia, Rafinha, Botiana Júlia.
3: Bom dia.
4: Vamos lá, né? Quintou. Feriadinho. Todo mundo viajando, mas como minha mãe, né? Cantou todo mundo. Então bora lá trabalhar, né? Mais um plantãozinho. Iniciar agora, pegar o plantão e ligadinho na melhor rádio do Brasil. Bom feriado aí pra todo mundo que tá indo viajar. Pra quem também tá indo trabalhar. Abraço, Guilherme, de Contagem.
1: Valeu, Guilherme! Valeu, Contagem! 6h58 BH.

0: 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São 7 horas em ponto. Você ouviu as principais notícias dessa quinta-feira, 4 de junho.
1: STF derruba a idade mínima para aposentadoria em atividades nocivas. Estabelecimentos fecham no feriado de Corpus Christi aqui em BH. Amistosos movimentam seleções pré-copa.
0: 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Tem prêmio, tem?
1: Tem, Rafa.
0: Tem. Opa.
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1: Clenisvaldo, final do telefone 35, ele que é do Justinópolis, em Ribeirão das Neves.
0: Valeu, garoto. Aí, tem que vir cá buscar, né?
1: Isso.
0: Segunda a sexta, 9 da manhã ao meio-dia e de 1 às 3 da tarde?
1: Umas quatro, Rafa.
0: Umas 4 da tarde. Hoje, feriado, não tem entrega de prêmios aqui na BH, tá? Ou você vem amanhã ou a partir da segunda-feira.
1: Exato.
0: Combinado? Tem mais prêmios daqui a pouquinho. Pra você que se cadastra no site da BH, tem promoções exclusivas também no Instagram da BHFM, né, Ana Júlia?
1: Segue a gente, arroba rádio BHFM, arroba Ana Júlia Goulart e arroba Rafinha Noir.
0: Segue a Cacá também, que ela tá chegando pra gente fazer o Alô BH daqui a pouquinho. É arroba Caete Oficial.
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4: Oi, BH, são 7:07. Fica com a gente que já vai começar o Alô BH ao vivo nessa manhã de quinta-feira, 4 de junho, feriadão. Vamos nessa!

0: Everybody.
1: Everybody. Yeah. Yeah.
0: Yeah. Que alegria é essa? Yeah.
2: Tem que vir bem alegre, amor.
0: Muito bem, Cacá.
2: Bom dia, lindeza.
0: Bom dia, bem-vinda.
2: Bom dia, Jujubinha.
1: Bom dia, Cacá.
2: Pra você do outro lado, vem com a gente também e vem feliz, tá? Ande que trabalhar hoje já tá indo, então vem feliz, tá bom? Vocês estão bons?
0: Não estamos bem, não.
2: Também não tô boa hoje, Brasil. Tamo o quê?

0: de educação mesmo.
1: Uai.
0: Eu acho que isso depende muito do grau de intimidade, se um quer falar pro outro, tudo. No meu caso contigo, eu nem sei quanto ele ganha, nem nunca falamos sobre isso. A gente paga as contas juntos.
2: É, Cacá.
0: A gente paga as contas juntos. Mas a gente nunca fala, ai, esse é meu. Como diz meu papaizinho que tá ali em cima, esse é meu olerite.
2: Ah, olerite. Olerite, gente.
0: Você nunca ouviu falar?
2: Claro que já.
1: A folha de pagamento, né?
2: Eu tô ligada.
1: Meu pai guardou isso a vida inteira, minha filha. Há pouco tempo, né?
0: Agora, isso é muito de época também, né? Tem casal que divide tudo, um faz as contas, pega o salário, tá tudo certo.
1: É.
0: Meu pai, quando eu cresci, meu pai entregava, porque antigamente pagava em dinheiro dentro do envelopinho de papel.
2: Aham.
0: Meu pai pegava o envelopinho, eu lembro todos os meses, envelopinho de papel, já com o saláriozinho dele, entregava na mão da minha mãe.
2: Olha.
0: E ela fazia todas as contas da casa. Se tiver até pra uma beira aí de uns 7, 8 anos, uma garotinha. Uma little princess.
1: Ai.
0: Entendeu? Mas era diferente. Ela, pra mim, minha mãe, ela ficava em casa, né? Fazia os biquinhos dela, vendia roupa na vizinhança, aquela coisa toda, mas ficava mais perto da casa.
1: Uh-huh.
0: Mas ela sempre soube quando ele ganhou a vida inteira, sempre administrou a casa, aquela coisa toda. No meu caso, contigo, a gente não fala sobre isso, entendeu? E é isso, tá tudo bem. Melhor que a gente não quer falar. Não, porque não precisa, a gente paga as contas, amor, chegou, vamos dividir. Pronto,
1: né?
0: Não tem B.O. Não tem B.O. sobre isso. Você, o que você acha, né, Júlia?
2: Eu acho super indiscreto, Cacá. Eu fico incomodada se alguém, principalmente que não tem intimidade.
0: É.
2: Mas você tá ganhando quanto?
0: Viu?
2: E desde que eu vim aqui pra BH, gente, essa é uma pergunta que eu recebo com uma frequência absurda.
0: Não acredito, né, Júlia?
2: Tô te contando, menina. Mas você tá ganhando quanto
1: Ai.
2: Lá?
1: Ué.
2: Você olha.
0: Deixa uma pessoa considerar. Ah, meu salário lá beira hoje é 50 mil. Só pra pessoa não dormir. Porque a pessoa que quer saber, ela não dorme não, mãe.
2: Gente, é muito indiscreto.
0: Entendeu?
2: Muito indiscreto, sabe?
1: Aqui, e quando a pessoa se ilude? Porque você ficou rico.
2: Uhum.
1: É porque você tá lá na BHFM, né?
2: Isso aí, Rafa.
1: Falei, tô lá, meu querido, acordando 4 horas da manhã, segunda a sexta. E sábado também.
0: Já te perguntaram, Rafa, quanto você ganha?
1: Já me perguntaram, Cacá.
0: E o que você acha? Que é uma falta de educação?
1: Olha só, eu acho, porque eu também não tenho essa curiosidade,
0: eu
1: assim.
0: Eu também não, gente.
2: É uma pergunta que a gente não faz pros outros,
1: então,
2: né?
1: Geralmente acontece, por exemplo, você vai fazer um trabalho que é fora do rádio, por exemplo, mas que tem a ver com a comunicação. Apresentar um evento, fazer alguma coisa. E você não tem uma base ali, você vai perguntar pra alguém no sentido de saber o que que tá rolando.
0: Ah, tá, mas aí é outra história. Outro dia mesmo eu fiz isso com o Thiago.
1: Pois
0: não sabia,
1: é.
0: Falei, Thiago, e aí? Me dá
2: e
0: uma
2: aí?
0: Luz aqui.
2: Isso eu faço
0: é
2: também.
1: Tudo certo. Agora, esse lance da pessoa te perguntar assim, ah, mas, ou achar que você tá ganhando dinheiro também.
0: É porque a pergunta já vem com um olho piscando e o outro aberto assim, ó.
2: Uhum.
0: Oi, de Tandera.
1: Uhum.
0: Tá ganhando quanto lá, hein?
1: Eu, hein?
0: Ela tá melhor que eu.
2: Tá nadando
0: me conta
2: dinheiro.
0: Que Deus me livre,
1: Nossa,
0: gente.
1: Nossa, cara. Isso é ruim
0: mas
1: mesmo.
0: Você do outro lado.
1: É.
0: Perguntar quanto a pessoa ganha, normal ou indiscreto? E aí? Conta pra gente, feriadão, Corpus Christi. Estamos aqui ao vivo com você. Então não abandona a gente, não, bobinha.
1: Você tá aí? Você tá aí?
0: Você tá aí tomar um café? Tem cafezinho, gente? Alguém fez café?
2: Fez, menino. Você fez pra gente.
1: Tem café, tem.
0: Então vem 31992360714.
1: Hoje vamos trabalhar só com áudio, viu?
2: Isso
1: áudio.
2: Mesmo.
0: Então, você que mora em outro estado, outro país, outro planeta que vocês estão visitando a gente, parece lá em casa,
2: que
0: boba.
2: Isso, gente.
0: Não, visitando.
1: 31992.
0: Caiete. Gigante, atenção, gigante. 992360714. Você ia gostar, né, Júlia? Você ia gostar. Gigante.
2: É?
0: Um olho de.
1: Oh.
0: E from
2: the home. Você tá jogando indireta que eu gosto das coisas grandes?
0: É, pega um café pra mim, Ana Júlia. E água também, tô morrendo de sede. Ah, não vai pegar, não?
2: Eu já tô indo.
0: Ah, tá.
2: Bom dia, Brasil.
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0: Quinta-feira é feriadão, Ana Júlia Goulart.
1: Isso, feriadão de Corpus Christi, Rafa.
0: Então, eu sou de Áries, tem muitos ouvintes de Áries também, já ligados na BH nesse feriadão, esperando a previsão.
1: Bora lá?
0: Por favor.
1: Atenção, Áries, aproveite o feriadão para se divertir com amigos e, quem sabe, fazer uma conexão especial. Oh. À noite, a energia aumenta, trazendo mudanças e revelações.
0: Ih, à noite eu vou dormir.
1: Aí amanhã você vê a revelação. A cor é violeta, tá, Rafa? E o número da sorte é o 32.
0: Tá bom. E pra me divertir vai ser depois das 10, né?
1: É,
0: já tá. Primeiro o trabalho, depois a diversão. Previsões pra Touro. Os astros favorecem a sua criatividade e decisões nessa quinta-feira. Invista em ideias inovadoras. No amor, o clima fica mais sério, hein? E pode despertar uma paixão.
1: Ui, ui, ui.
0: A cor é preto, o número é 13.
1: Atenção, gêmeos. Hoje é um ótimo dia para valorizar amizades com ideais semelhantes e trocar aquela ideia, mesmo à distância. No amor, a atração por alguém de outra cidade é forte. A cor é prata e o número da sorte é o 20.
0: Previsões para Câncer. Prepare-se para oportunidades financeiras e boas surpresas, hein? Aí sim, hein? Aproveite para explorar novas ambições. E no amor, a lua acende desejos e a iniciativa de novas emoções.
1: Olha.
0: A cor é lilás, o número é 14. Daqui a pouquinho tem Leão, Virgem, Libra.
1: Eu e Cacá.
0: E Escorpião. E o tema de hoje, hein? Perguntar às pessoas quanto elas ganham.
1: É normal, Rafa?
0: Não, acho que não é não.
1: Ou é indiscrição?
0: Mas tem gente que acha que é normal. Tá
1: quanto
0: tudo
1: é que
0: bem
1: você
0: também.
1: Tá ganhando aí, menino? Se você também não achar assim, que tem um problema, você conta pra gente.
0: Exatamente,
1: né, Rafa?
0: Exatamente, por favor.
1: 319-9236-0714.

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1: Bora com as previsões pra você de Leão aqui na BHFM, ó. A sua vida social fica em alta, trazendo novas amizades e boas surpresas.
2: Olha.
1: Uma conversa sincera pode transformar em uma parceria ou em um relacionamento, hein?
2: Ó.
1: A cor é rosa, o número é 60.
2: Atenção, Virgem, modere os gastos e confie em soluções criativas para driblar as dívidas. Uma paixão inesperada pode surgir aquecendo sua noite com muitas possibilidades.
1: Uau!
2: A cor azul marinho e o número é o 17.
1: Previsões agora para Libra.
2: Capricha, Rafa.
1: Presta atenção. Dia de sorte, possibilidades inéditas.
2: Ui!
1: Aproveite para novas viagens e mudanças positivas. No amor, mantenha a sinceridade e deixe a magia acontecer.
2: Que isso?
1: É. Deixa acontecer
2: naturalmente.
1: A cor é magenta, o número é 09.
2: Atenção, Escorpião. As ideias ficam em alta no feriado, trazendo novidades e mudanças. Prepare-se para uma surpresa no amor, tá? Oh. Reencontros do passado podem acontecer.
1: E?
2: A cor é verde e o número da sorte é o 8.
3: Se tem um churrasco hoje que sempre a turminha tá junto com o ex, se você quiser, vá, mas não se quiser, evita. Porque hoje a Ludmilla mandou avisar que é hoje, tá, querido?
1: Tudo pode acontecer.
2: Inclusive nada.
1: Exatamente. Daqui a pouquinho tem mais.
2: Sagitário, Capricórnio, Aquário e Peixes.
4: Essa aqui tem que estar preparado pra sofrer, hein? Quem sabe solta a voz, canta pra gente assim, ó.

0: 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Bora com mais previsões pra você nessa quinta-feira, feriado. Você é de Sagitário? Excelente dia para boas conversas hoje, viu? Encontros e surpresas também. O clima fica divertido à noite. Aproveite essa energia pro amor que promete bons encontros. A cor é marrom, o número é 44.
1: Uau, marrom tem alta, hein, gente?
0: Ah, não
1: vale
0: tá?
1: Lembrar que marrom tem evidência mesmo. Então, abuse e use do marrom, viu? Capricórnio, ótimo dia para usar a criatividade para aumentar a renda hoje, principalmente com a ajuda de familiares. Mas devolve, tá, Brasil? Pequenas mudanças na rotina te colocam na rota do amor, bebê. A cor é azul, número 12.
0: Previsões para você de Aquário. Hoje a sua sorte vai brilhar. Especialmente à tarde, viu? Aproveite para explorar novidades que aumentam a sua autoestima. A sua personalidade atrai algo especial. A cor é cinza, o número é 26.
1: Peixes, intuição em alta. Aproveite o dia para fortalecer os laços em casa e explorar atividades hoje. Já no amor, entender seus sentimentos te aproxima da pessoa amada. A cor é azul esverdeado, o número é o 41.
0: Daqui a pouquinho, Sagitário, Capricórnio, Aquário e... Ah, aliás, fechamos, né?
1: Fechamos.
0: Eu queria mais...
1: É pra amanhã, Rafa. Deixa pra sexta, bobo. Deixa pra amanhã, sextou. Amanhã tem mais.
0: Amanhã tem, né, gente? Fica ligado com a gente. As previsões a partir das 7 da manhã, de segunda a sexta, aqui no Alô BH. Daqui a pouquinho... Tem o tema de hoje do Alô BH e você mandando o seu áudio, né?
1: Exatamente, no 31992360714. Hoje é só áudio, hein, gente? Já, já.

0: deixa em off.
1: A gente tenta, né, Rafa? Mas nem sempre é possível.
0: É verdade, né?
2: É verdade.
0: É. Queremos saber a sua opinião sobre o tema de hoje aqui do Alô BH, né, Cacá?
2: Sim. Perguntar quanto a pessoa ganha é uma falta de educação? O que você pensa sobre isso? Você tem que saber quanto. E olha, eu não tô falando de só companheiro, não. De amigo, a Nagília falou que o que eu mais escuto é quanto você ganha na BHFM. Nossa! E aí, você acha que é indiscreto você ficar perguntando o salário do outro, hein? É normal? Tá tudo bem pra você? 31992360714. Já temos áudio da galera respondendo sobre isso, Rafa?
0: Temos sim, Cacá. E a turma também pode participar com a gente. Mandando aquela mensagem, aquele alô pra gente no nosso Instagram, não é?
2: Arroba Caete Oficial, Rafinha no ar, Ana Júlia Goulart com Temudo,
0: é.
2: Tá? E Rádio BHFM. Lembrando, gente, o Instagram da BHFM tá cheio de promoção lá, hein?
1: Uhum.
2: Então, você quer ganhar alguma coisa legal, participar de promoção bacana, corra lá, arroba Rádio BHFM, tá bom?
0: Muito bem, vamos ver a turma?
2: Bora!
0: Bom dia, BH!
3: Cá, fala Celinho, um ótimo feriado pra todos vocês e toda a equipe da BH. Desejo pra vocês um ótimo quinta-feira.
2: Tudo bem?
3: E um grande abraço a todos vocês, sucesso!
2: Obrigado,
0: valeu,
2: meu amor.
0: Emerson!
2: Beijo!
0: Vamos passar seu recado pro Celinho, mas dentro tá dormindo, pai. Hoje vai ser do vídeo falando assim: bom dia, Celinho, bom dia, Lolo!
1: É.
0: Eu falei.
2: Cara, mas é muita informação na cabeça do ouvinte,
1: claro.
2: Né?
1: Claro!
2: Ele confunde mesmo, tadinho, é muita gente.
0: Sim!
2: Tadinho.
0: Mesmo porque eles apresentam o Giro BH, segunda edição.
1: Facinho de confundir.
0: Não tem problema, né? A gente nem liga, não.
1: Liga nada.
0: Mas eu acho engraçado demais.
2: Ô, oh, meu pai!
0: Manda pra gente seu áudio: 31992360714. Tem mais um áudio aqui que chegou? Vamos ouvir.
2: Bora!
4: O Rafinho, oi, Ana Júlia. Bom dia, Cacá.
2: Bom dia,
4: aí, de
2: amor.
4: Novo aí. Cheguei de novo.
2: E aí?
4: Ô, Cacá, deixa eu te fazer uma pergunta. Quanto você ganha na BH?
2: Aí. Alguns milhões.
4: Agora eu vou responder. É uma falta de educação enorme. Pra que a pessoa tem que saber quanto que você ganha?
2: Né?
4: Pra quê? Qual que é a curiosidade? Qual que é a necessidade? Eu sou totalmente contra. Eu acho uma falta de educação enorme.
2: Tá vendo?
0: Tá entendendo?
2: É babado, confusão e gritaria. Mas e você, hein? Manda seu áudio também. Tá fora do Brasil? Tá no outro estado, outra cidade? Manda. 31992360714.
0: E daqui a pouquinho tem língua solta, Cacá.
2: Ih, meu amor, tá bombando. Tá bombando, já já.
0: Fica com a gente. Estamos aqui te fazendo companhia até as 10 da manhã, nesse feriadão, na sua BH. Tem notícia agora, Ana Júlia?
1: Claro que tem.
0: O que é notícia agora, então?
1: Vacinação com novo imunizante para pneumonia começa em 2 semanas. Receita de Escola Municipal de BH ganha concurso de alimentação. Ancelotti esboça mudanças na seleção brasileira.
0: E o trânsito, hein? Tem?
1: Pior que tem, Rafa. No entorno da rodoviária, gente. Muita gente saindo pra viajar. Então, as ruas ali no entorno tem trânsito complicado na manhã desta quinta-feira, tá? Tô falando da Avenida Afonso Pena, da Avenida do Contorno e da Rua dos Caetés. Quem puder, deve evitar o local. Já já tem mais informação.
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3: Alô, oi.
4: Amor, evita aquele caminho de sempre, viu?

0: Nossa, valeu. 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
1: Bomba, bomba, bomba.
2: Cacá, quer dizer então que a cantora se defende após ter cantado na abertura do jogo, é?
1: Sim, gente, vamos falar de Alcione?
2: A Marrom.
1: A nossa Marrom, meu estranho, loucura. Ela cantou o hino nacional, gente, juntamente com o Belo na abertura. Foi. Antes do futebol ali no último domingo. E assim, aquela coisa, né, gente? Parece que o som tava errado, o retorno não tava chegando direito pra ela.
2: Uhum.
1: E aí, filmaram, a galera começou a tripudiar em cima da própria Alcione, falando que foi uma vergonha ela e Belo cantando o hino. E aí a coisa tomou uma proporção tão gigante que ela resolveu se pronunciar. Vamos ouvir um trechinho da Marrom falando. Fala com a gente, Marrom.
2: Fala, Marrom.
3: Vem cá, gente. Quer dizer que vocês estão acabando comigo por causa da minha cantoria lá no Maracanã, eu e Belo, no hino nacional. Olha, eu vou dizer a vocês, hein? Eu canto hino nacional desde menina no corredor da escola. Antes de entrar na sala de aula, a gente tem que cantar o hino nacional. E quero dizer para vocês que aquilo foi uma falha técnica. A gente não estava se ouvindo. Parecia que o som dava uma volta, sei lá. E aconteceu aquilo, mas quero que vocês saibam que isso pode acontecer com qualquer pessoa, tá?
1: Verdade.
3: Eu quero agradecer também a todas as pessoas, todos esses colegas que entendem do assunto, que foram me defender. Muito obrigada, gente. E não fiquem me arrasando por aí, tá? Grande beijo.
1: Fofa demais, né, gente?
2: Alcione!
1: Essa Marrom merece dar um
2: crédito. Viva Marrom!
1: Gente, é Marrom, é Alcione, né? Ah, para com isso, eu, hein? Beijo, Marrom, tamo te esperando aqui, hein? Na BH, tá bom?
2: Não é? Pense. Receber a Marrom aqui, Caete?
1: Aí já pensou.
2: Ah.
1: Ia ser, logo tacar logo um verde nela. Olha sua mulher de verde, Caete. Vamos passar um verde, Alcione, tá na moda.
2: Será bem-vinda, Alcione, só chegar.
4: É inevitável, você pode...

0: quê? Fala pra mim, vai.
1: Pra quê, Murilo Ruf? Daqui a pouquinho tem mais uma língua solta aqui, tem a previsão do tempo também pra esta quinta-feira. Agora, Ana Júlia, conta pra gente o que é notícia nesse momento, hein?
2: STF derruba a idade mínima para aposentadoria em atividades nocivas. BH tem alguns estabelecimentos fechados hoje por causa do feriado de Corpus Christi. Amistosos movimentam seleções pré-copa. O Rafa, situação tranquila na Avenida Cristiano Machado, no sentido centro, na manhã desta quinta-feira. Não tem nenhum registro de lentidão por lá e trânsito tranquilo também na Avenida Antônio Carlos. Já já tem mais informação.

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1: Bomba, bomba, bomba, gente.
2: A atriz passou por um susto, Cacá.
1: Pois é, chegou a ser internada. Tô falando de Carolina Dieckmann, gente. Olha, ela tava com infecção muito grave, gente, nos rins. E ela passou mal, foi pro hospital médico. Vamos ter que te internar com urgência. Oh. Tinha um trabalho pra fazer, uma viagem. Cancelou tudo, continua internada. Sem previsão de alta. Ela falou que poderia ter espalhado pro corpo inteiro, mas que ela conseguiu chegar a tempo no hospital. Vamos ver um trechinho do desabafo de Carolina Dieckmann.
3: Oi, gente, Vitor aqui conversar com vocês um pouquinho. Eu tô há 4 dias no hospital internada porque eu descobri uma infecção no rim esquerdo que já tava, enfim, avançada. Então eu tô tendo que tomar antibiótico na veia, tô tendo que ficar internada. Existe uma sorte nisso ter acontecido, assim, também eu ter descoberto ela nesse momento, porque eu tava indo fazer uma viagem para um lugar remoto, uma viagem longa, e essa infecção podia se espalhar muito rápido. Graças a Deus, eu vim ao hospital e descobri, e não entrei no avião, e tô aqui, viva, grata pelo privilégio de poder contar com tantas pessoas eficientes, talentosas e carinhosas.
1: Pois é, gente. Pelo menos conseguiu a tempo, né? Já pensou se ela viaja passando
4: Nossa
1: mal?
4: Senhora!
1: Gente, e é muito sério isso, tá? Ela continua internada e não tem previsão de alta, tá? Foi submetida a tratamento. Que loideira, né, gente?
4: A gente negligencia muito a nossa saúde, né? Já tá ali sentindo alguma coisa, já tá entendendo que seu corpo não tá normal. Às vezes vai se automedicando, né?
2: Isso é um
4: pra
2: perigo.
4: Dar conta de cumprir a agenda, de cumprir trabalho.
1: E na hora que chama, meu amor, não tem volta não, viu?
4: Exatamente. Não pode descuidar.
1: É isso aí. Beijo pra ela, melhoras pra ela. E pra você também, que tá passando por uma situação. Um beijo, uma energia positiva. Vai dar certo.
2: Viu? É isso, Cacá. Seguimos aqui até 10 da manhã. Tem mais uma Língua Solta.

0: E a BH FM e o Panda aqui na sua BH. Bora com mais uma Língua Solta aqui nesse feriadão. Vamos lá, Cacá.
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2: Bomba, bomba, bomba, gente. Olha, vamos falar de MC Cabelinho?
3: Vamos,
2: Cacá. Mas essa semana, eu gosto dele, gente.
0: Também.
2: Diz que não tem WhatsApp, não quer saber de rede social.
0: Não.
2: Quer conversar com ele, vai ser por SMS.
0: Ué, Cabelinho.
2: E quando ele for assistir, às vezes ele esquece responder. Então, tem o WhatsApp do Cabelinho. Mentira, que
0: não?
2: Ele não tem mais, tá desapegado da... Simplesmente no meio de comunicação mais famoso do mundo, ele não quer saber, Rafa. Ele falou que é muita coisa que chega, é muita corrente, é muito trem. É gente pedindo que agora quem quiser conversar com ele é por SMS.
3: Que
0: tô
3: isso?
0: De cara, Caete.
3: Tô que de cara, juro você.
2: Quer não, gente? Quer não, e outra coisa. Quando ele responde, já porque já passou às vezes um convite que já, ele foi... Ah, meu Deus, tem que olhar lá o SMS. Um monte de recado passou batido. Ele também não preocupa em ficar verificando se chegou alguma coisa pra ele no celular. Tá desapegado. O menino tá na fase todo de desapego. Desapego total.
0: Olha aí. Eu tenho um amigo que parece com o Cabelinho.
2: Mentira. Acho que eu conheço.
0: Mas é. Aí de vez em quando ele dá um tempo de rede social também.
3: Desativa tudo.
0: Faz um detox ali e tal.
2: Não é ruim não, viu, gente?
0: Depois ele
3: não,
0: volta.
3: Não, é ótimo, mas é privilégio de poucos.
2: É, então, poder fazer
3: privilégio
2: isso.
3: Privilégio de pouquíssimos.
0: Não
3: tá,
0: é,
3: gente?
0: Galera? A gente tá cada dia mais conectado.
2: Como é que uma pessoa que trabalha com show business não tá conectado, não quer estar mais conectado? Que doideira, né?
0: Tá indo na contramão.
2: Cadê a Du? Cadê, cadê?
0: Pois é.
2: Ninguém viu, ninguém vê, mas tá tocando até hoje.
0: Loucura, hein, Cacá?
3: É louco mesmo.
2: Cabelinho.
0: Ô, Cabelinho.
2: WhatsApp de novo, esperando a gente.
0: Pois é, ué.
2: Eu vou te mandar só o essencial. Mentira. Vou te mandar coisinhas.
3: Cabelinho.
2: Ah, coisinhas. Assim, uma fotinha que, nossa,
0: por isso
2: entrevista.
0: Que
2: ele
0: não te respondeu, que você me falou que você mandou um direct lá e nada do Cabelinho.
2: Já.
0: Que isso, Cacá?
2: E pior que os dois pontinhos azul, velho. Sei lá.
3: Às vezes foi ele que viu, Cacá.
0: Será?
3: Fala com ela.
2: Tentar amenizar o toco, né?
0: É. Quem que viu, então?

0: companheiro, uma companheira, quanto você ganha, fulano? Só pra comparar seu salário com o meu. Pra quê, gente? Aí você vai sofrer. 31992360714. Esqueci não, bobinha.
1: Vamos, mas quanto você tá ganhando?
0: Milhões, eu falo milhões, tá? Cerca de milhões.
1: Quanto é que você tá ganhando?
2: Quanto é que eles estão pagando lá, hein?
1: Lá na BH, lá. Tá uma vaga pra mim.
0: É,
1: lá,
0: deu umas perguntas despretensas, acha que a gente é bobo, né? É. Quanto é que eles estão pagando lá? Não sei, amor. Não sou do RH.
3: Vamos ver a turma.
1: Bora.
4: Bom dia, Cacá. Bom dia, Rafinha. Vida. Bom dia, Ana Júlia Goulart.
1: Oi.
4: Gente, que saudade desse trio junto. Aqui é o Tchelo Black do bairro Salgado Filho. Então, referente ao tema aí, não, é uma deselegância total,
0: né?
4: Uma deselegância total. Perguntar à pessoa quanto que ela ganha, pra quê? Vai ajudar nas contas, se tiver faltando. Vai pedir emprestado? Essa é pra pedir emprestado, né? Socorro. Feriado, BHFM, todo mundo se encontra aqui.
0: Beijo.
3: Valeu, Tchelo.
0: Tchelinho, sempre com a gente.
1: Vai ajudar nas contas?
0: Vai.
3: Vai. Vai nada.
0: Às vezes é pra pedir empréstimo. Já falei, fulano tá ganhando bem, vou pedir pra ele.
3: Ó.
1: Não
0: vê que o fulano tem conta também, né, gente? Enfim.
1: Ai, ai.
3: E se você pedir emprestado, você paga, viu?
1: Pelo importante, amor de Deus.
3: É importante.
0: É importante, tá, meu lindo?
3: Muito importante.
1: Fundamental.
3: Vamos ouvir mais um áudio?
1: Vamos.
5: Oi, Caiete.
0: Oi.
5: Oi, Rafinha.
0: Oi.
5: Oi, Ana Júlia.
1: Oi.
5: Bom dia.
0: Bom
5: Raquel
0: dia.
5: Da Suíça.
0: Tudo nosso.
5: Olha, esse negócio de perguntar quanto você ganha chega a ser de uma indiscreção que chega a doer a alma.
3: Boa.
5: Porque nós sabemos que todo mundo tem diferentes salários.
0: Uhum.
5: Aqui na Suíça é proibido. Você assina um documento que você não vai se comparar com o seu colega.
1: Olha.
5: Fica a dica, Brasil. Deixem de ser indiscretos. Beijos.
3: Beijo pra você também, Raquel. Ó, já tem mais áudios aqui, tá? A turma pode mandar pra gente, né, Cacá?
0: Por favor, 31992360714.
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1: Faltam 7 dias pra Copa do Mundo. Ai, e pra gente entrando no clima, né, gente? Que tal acompanhar os amistosos das seleções que movimentam esse momento pré-Copa? Bora, Cacá?
0: Bora, meu amor.
1: Olha só, hoje tem Suécia e Grécia, 2 da tarde. Espanha e Iraque, 4. França e Costa do Marfim, também 4 da tarde.
0: Nossa.
1: República Tcheca e Guatemala, 9. E México e Sérvia, 11. E sabe quem entra em campo sábado?
0: Quem?
1: É o Brasil, que enfrenta o Egito.
6: Brasil.
1: No amistoso, 7 da noite.
3: Vamos pra cima.
0: 4-1 pro Brasil. Fácil.
3: É, quer? Já...
0: Gente, vamos marcar um rolê de ver o jogo na casa de alguém?
1: Vão, ai.
0: 4-1, Brasil.
3: 4-1?
0: 4-1, Brasil.
1: Qual que vai ser a sua aposta, Rafa?
3: 3-0.
1: Que isso?
0: Ó, 3-0.
3: É um bom placar.
0: Bom placar também, gostei do 3-0. E o seu, Jujuba?
1: O meu vai ser 2-0.
3: 2-0?
1: É.
3: 2-0, 3-0, 4-1.
0: Ela isso. É muito pé no chão, né, gente? Ela, a gente é muito Dora Aventureira, ela é muito pé no chão. Ela é Dora pé no chão.
1: Não pode negócio de aventura não, Caete.
3: Ah. Pois é.
1: Tô não,
0: é, amado.
3: Daqui a pouquinho, já, tem conselhos da Caete aqui no Alô BH.
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3: Alô, BH, são 8h42. Bom dia.
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0: Acato com Ronaldinho Gaúcho, o bruxo, aqui na BH.
1: Olha isso, hein? O bruxo com Acato, né?
0: Que encontro, hein?
1: Que encontro sensacional.
0: Nós seguimos aqui, ó, junto com você até 10 da manhã. De hoje do Alô BH.
1: Você que chegou agora, preste bastante atenção no tema de hoje. Queremos sinceridade, hein? Perguntar quantas pessoas ganham é normal ou indiscreto? 31992360714. Vem desabafar com a gente, já te perguntaram? O que que você responde na hora que pergunta? Aí, Deus Dede, quanto você tá ganhando, hein? Minha patroa tá pagando pouco.
0: Ih, menino, se eu te contar.
1: Temos áudio?
0: Vamos ouvir agora.
2: Bom dia, melhores ouvintes do mundo. Bom dia. Da beijão, cacá, sua linda, rapinho, camarada. Ô, princesa, sou teu fã, mulher. O Max, na voz aqui, nesse feriadão, vai dizer que pessoa curiosa, só cuida só do dela. Mas a minha resposta é simples, eu ganho muito menos do que eu mereço aí. E mais do que eu preciso pra viver. Sim. É isso aí, mandando um salve pro meu parceiro Bill, que tá de virote nesse feriado. Mas não é virote gandaia, não. É virote de ter pegado serviço ontem e tá aqui até agora. Salve o Cacete Bala e as camponesas. Max, foi!
0: Valeu, garoto!
3: Beijo,
0: Ju!
3: Beijo, Max,
0: ele
3: querido!
0: Falou que ontem mesmo, que ia estar de plantão aí.
1: É, não é só a gente não, tem muita gente.
0: Obrigado pela companhia de vocês aí, um bom trabalho, viu? Seguimos aqui no rádio, no app da BH, dá pra você ouvir também. Pode baixar o nosso app aí no seu tablet, no seu smartphone. E pode ouvir a gente também na Alexa.
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0: É na hora. Só se falar assim que a Alexa já conecta a BHFM. E se ouve a gente ao vivo. Estamos online roteando, não é à toa, né, Ana Júlia Goulart?

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0: Deus é mais, aqui na sua VHFM. Tamo no ar até as 10 da manhã nesse feriadão, hein? Vou mandar um alô pra quem tá na sintonia da BHFM.
1: Bora, meus amores. Que dia que o Brasil joga?
2: Sábado agora. Tem o amistoso contra Sim. o Egito. E a estreia é no próximo sábado, Cacá,
1: dia 13. Dia 13?
2: Isso.
1: Então, gente, tivemos uma alteração no Shopping Contagem com stand-up, viu? Porque ia ser no sábado, lembra?
0: Uhum.
1: Como vai ter jogo do Brasil, nós alteramos a data para o dia 14. Não. É, dia 14, isso mesmo.
2: Que é domingo.
1: Que é domingo, às 16 horas, tá? Então é de graça. Eu e Rafael Mazzi vai ser no domingo. Você pode almoçar com a gente, se Deus quiser, comemorando a vitória do Brasil, da estreia do Brasil. Domingão no Shopping Contagem, na Praça de Alimentação. Começa às 16 horas, 4 da tarde. Corra lá pra chegar cedo, pegar a sua mesa, porque é de graça, tá bom? Mandar um beijinho tão gostoso.
0: Vamos, Cacá.
1: Beijinho aqui pro Amauri Reis com a gente. Aliás, mandou uma broa maravilhosa ontem, né, gente?
2: Nossa Senhora.
1: Delícia. Um beijinho pra Rita Maria.
2: Que
1: bom dia. Tem um pedacinho de hoje, tá? Bom dia, bom feriado. A Rita tá desejando pra gente um bom feriado. Obrigada, Ritinha. O Júnior Ricardo, a Dani Rondas, Diego Crispim, o Ronaldo Nascimento lá em Guarapari, no Espírito Santo.
0: Alô, Guarapari!
1: Sambou na nossa cara, hein, Rô? Dia Solara. Tem aí, Ana Chu?
2: Tem aqui, Cacá. Olha só, o João Vitor, ouvinte super querido nosso, escutando a gente lá de Pedro Leopoldo.
0: Olha.
2: Meus conterrâneos,
1: tudo
2: todos
1: nosso.
2: Ligados aqui com a gente. Quem tá aqui também? Amanda Cristiane Osório, um beijo pra você, Amanda. Cleusa Conceição, maravilhosa, sempre ligadinha com a gente. Maria Glória também. Wesley Santos, Vanessa Passos Piazza, Bruno Figueiredo, Rita
1: tudo
2: Maria.
1: Nosso.
2: E o Homem do Mato.
0: O Homem do Mato, Itaúna.
2: Isso, é ele, Rafa. Todo mundo ligadinho aqui com a gente.
0: Beijo aqui pra Léa Rufino, que mandou mensagem aqui, ó. Rafinha, bom dia pra você e pra essas meninas lindas aí da BHFM. Ela tá em Esmeraldas ligada com a gente nesse feriadão.
1: Esmeraldas é tudo, tem cada sítio gostoso lá, gente. Nossa.
0: É, Cacá.
1: Lanas Farm é de lá, Bruno, meu amigo. Ai, cada sítio delicioso, Esmeraldas. Vale muito a pena. Um beijo.
0: Beijo pra todo mundo aí, bom feriado.
2: Anatel prorroga bloqueio de empresas que fazem telemarketing abusivo. Mineiros celebram Corpus Christi com tapetes e celebrações religiosas. Casemiro fez falta em Endrick e deixou o atacante no chão. Bora de previsão do tempo?
0: Vamos!
2: Quinta-feira de céu parcialmente nublado, a claro aqui em BH. Amanhã começou com aquele friozinho intenso, temperatura variando de 12 graus até 25 de máxima. A umidade relativa do ar está em torno de 40%. Já já tem mais informação.
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6: Alô, BH, são 9:10. Bom dia, bom dia.
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2: Muito, muito, muito franca. Pode mandar, Rafa.
3: Ó, lá do Morada Nova, Cacá.
2: Ô, tudo nosso. Beijo pro Morada Nova, Colorado.
3: Suelen mandou aqui.
2: Ah.
3: A minha irmã mais nova tá namorando um cara de 40 anos.
2: Sim.
3: Ela tem 19. A minha mãe acha normal.
2: Ué?
3: Eu devo me meter ou deixo ela quebrar a cara sozinha?
2: Ô, Su, mas é normal, hein? Se ela tem 19, ele tem 40, eles estão se amando, se respeitando e cuidando um do outro, é isso, amor. Isso não quer dizer nada, isso é apenas um detalhe, que até a sua mãe já viu que não importa, você que tá incomodada com isso. O problema não tá na relação deles, tá em você, Su. Eu sei que às vezes, ai, tem uma preocupação que a minha irmã é mais nova, mas se ela tá feliz, ele tá respeitando, o detalhe da idade é o que menos importa, meu amor. Diferença não quer dizer nada. Então eu acho que é isso. A gente às vezes tem que parar de que jogar holofote na vida do outro e trazer isso pra nossa vida, pra dentro da gente, entendeu? É isso que importa. Você tá tão preocupada com a relação dela que eu tenho certeza que tá esquecendo de alguma coisinha sua aí. Eu sei que você é irmã, que a gente ama, a gente cuida, a gente quer proteger, mas se ela tá bem, mãe é mãe. Se tivesse alguma coisa errada, sua mãe já tinha sentido na hora que ele entrou na porta. Porque eu vou te contar, a mãe tem um sexto sentido que ninguém mais tem nessa vida.
3: E tem mesmo.
2: Se ela aprovou, meu amor, quem é você? Quem somos nós pra falar alguma coisa? Jogue luz pra você. Cuide de você. Fique ali perto dela. Se ela precisar, eu sei que você vai apoiar. É normal, é legal a sua preocupação, mas deixa ela viver. Cada um tem que colher suas histórias nessa vida, tá bom? E é isso. É sobre as delas e procure com as suas, tá bom? Preocupe com as suas histórias, que eu tenho certeza que muita coisa boa tá chegando pra você. É só jogar o farol de luz pra você, tá bom? Beijo.
3: Ó, muito bem, gostei.
2: Coisinhas. Coisinhas.
3: Daqui a pouquinho tem Conexão BH a partir de 10 da manhã. Tem o Trends também pra você participar, pra você mandar seu áudio, pra você comentar aqui. Bora pra cima desse feriadão. Bom dia. Você, né?

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0: 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Estamos aqui no feriadão, hein? Você achou que eu já não via, né?
1: Aqui, tem muita gente trabalhando hoje, viu? Que eu já recebi aqui direto de uma galera ralando hoje, tá? Muita gente. Olha, arroba Cat Oficial, Rafinha no ar, Ana Júlia Goulart, te contei só, viu? E Rádio BH FM, vai lá seguir a gente, bobo.
2: Segue a gente.
1: Ah, eu tô no TikTok também.
0: Não.
1: A vovó tá no TikTok.
0: Não.
1: Você tem que me ensinar o rolê, gata. Porque tá babado.
2: Só tá faltando você no TikTok.
1: É, Rafa.
2: Que as jovens aqui já estão lá.
1: Já estamos lá, tá?
2: E bombando, tá?
1: É. Bombando. Tamo bombando no TikTok.
0: Como é que você tá lá no TikTok, Caê?
1: Arroba Caete Cacá.
0: Caete Cacá, igual o seu Facebook.
1: Aham. Tô lá, lá no TikTok, me seguir, gente. Ana Júlia tá na Júlia Goulart, né?
2: Ana Júlia underline Goulart.
0: Ah, tem
2: mas
0: você
2: jogar Ana Júlia Goulart, você chega em mim lá.
0: Que acha fácil lá?
2: Fácil,
0: acha
2: Rafa. Fácil.
1: É que sabe o TikTok, é 10 vídeos dela lá, não tem condição. Essa menina tá.
2: Eu tô trabalhando,
1: ela
2: gente.
1: Ela tá trabalhando mesmo, Rafa.
2: Tô.
1: Nossa
2: tô
1: senhora.
0: Samuel é uma máquina.
2: Não, mais um. Não chega a ser uma máquina, não, Rafa.
1: É uma Ferrarizinha.
0: Ana Júlia.
2: Vamos.
0: Aqui, ó. Já tem conexão BH às 10 horas da manhã e tem outro end também, né, Ana Júlia?
2: Tem sim, Rafa. Tá tão legal a gente comentando com os melhores ouvintes do mundo o que, que tá bombando na internet.
1: Os temas estão ótimos, gente.
2: Cacá.
1: Tô amando.
2: Ontem a gente falou do OVNI, inclusive, foi super legal. E já você participa com a gente também.
0: Aqui, ó. O Ayrton mandou um áudio aqui.
1: Vamos ouvir?
0: Comentando o tema de hoje. Vamos ouvir.
3: Bom dia, Caete.
1: Bom
3: sou
1: dia, meu amor.
3: Caete.
1: Obrigado.
3: Não te conheço ainda, mas um dia eu vou.
1: Eba.
3: Bom dia, Rafinha. Bom dia, menina do Barreiro. Ô, oh. Caete, essa menina do Barreiro. E tem que sair esse reality show, viu? Sou vizinho dela, moro do lado dela, tá fácil. Ô, gente, sobre o tema de hoje aí, quando pergunta quanto eu ganho, jamais saberão. Não pode saber, porque senão vão querer dinheiro emprestado. Oh. Eu não empresto não, viu, cara? Eu não empresto não. E se eu emprestar, os juros é alto.
1: Oh, meu
3: Tamo
1: Deus.
3: Tamo junto, gente. Um abraço aí, bom dia. Bora pra cima nesse feriado.
1: Bora!
3: Trabalhando também, bora pra cima.
0: Vambora,
2: isso. Vamos que vamos.
0: Ô, Caete, é só confundir o bairro aí.
1: Só. É, só, mas tá tudo bem.
2: É Barreira, é Buritis, a gente tá tudo pertinho.
0: É. Ana Júlia é aqui do Buritis. Lá do Barreiro é a Lolô do Barreiro.
2: A Lolô.
1: Lolô do Barreiro, gente.
0: A
1: é
0: Lolô
1: isso.
0: Tá às 6 da tarde aqui no Giro BH, segunda edição.
2: Mas tudo o reality nosso. É comigo mesmo, mas a gente cancelou, né?
0: Cancelou.
1: Cancelou. Mas ainda não, ele está em fase de laboratório.
0: Por que cancelou?
1: Não cancelou, não. Ela tá cancelando por conta dela. Vai ter reality sim, querida. Tá,
2: mas
1: vai
2: é
1: ter.
2: Que ele é... Não vai ter como.
1: Ah, vai.
0: Vai.
1: Pega Olha, um café gente. Pra mim.
2: Vou lá buscar. Né?
0: Então foi por causa disso, então que cancelou, Caete.
2: Tá suspenso por tempo indeterminado.
1: Tá suspenso, Rafa.
0: Tá beleza, então.
1: O café tá vindo, minha linda?
2: Eu vou só fazer as notícias
1: tá suspenso,
2: aqui, rapidinho.
1: Rafa.
0: O que é notícia
2: ser?
0: Agora, aí você pega o café.
2: Tá
0: pega
2: bom.
0: Pra mim também.
2: Tudo bom?
0: Eu tô sabendo também.
2: Ah, agora eu vi, tá, gente? Agora eu vi.
1: Eu contei pra ele, eu não escondo nada dele.
0: É.
2: Com os prints, com tudo? Com os vídeos?
1: Ainda não. Isso ainda tá só comigo.
0: Mas eu já pedi.
1: E se eu beber, eu mando?
0: Eu só acredito
1: vendo.
2: Exportações para os Estados Unidos caem 14% em maio. Maioria dos belo-horizontinos vai assistir a Copa, diz pesquisa. Eduardo Domingues completa 100 dias à frente do Galo. Já tem mais informação.
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0: Quer dizer, então, que teremos aí um novo episódio do podcast Sofá da Caete, Cacá.
1: Hoje, às 19 horas, estreia no canal do YouTube da nossa BHFM e da Rádio Globo. O convidado de hoje do nosso quarto episódio é o Rodrigo Santana.
2: Chique.
1: Humorista do Tô de Graça, gente. Tá no Multishow, nova temporada. Ele conta tudo pra gente. Vamos ver um trechinho?
0: Vamos ver.
1: Tema aqui com exclusividade, olha isso.
3: Tá vendo o humor hoje? A gente que trabalha com humor, eu também sou atriz, humorista. Subir no palco, eu tenho uma responsabilidade, mas pra você que tá na TV aberta também, que tá no Multishow, que tá no teatro, tá acontecendo alguma limitação? Ou você, como é que é encarar o humor hoje?
4: Eu acho que a gente tem que encarar como tudo que a gente faz na sociedade, né? Acho que a gente vive outros tempos. Eu acho que a gente tem que evoluir. E o humor também tá evoluindo. Eu acho que tem coisas que já não cabem mais.
3: Eu também concordo.
4: E acho que a gente tem que estar
3: e dá trabalho pensar, né? Dá trabalho recriar, pensar, reaprender. Talvez refazer com mais cuidado, com mais carinho. Mas a gente pode deixar de fazer, né, Rodrigo?
4: Sim,
3: pode deixar de fazer.
4: Sim, mas eu acho que é se fazer com atenção. Acho que... Mas é legal você se desafiar a fazer diferente, né? É legal. Pô, eu sou de comunidade, eu sou preto, eu sou gay. Eu acho que eu tenho alguns lugares de fala. E aí, também dá pra gente fazer piada não mais com as minorias, né? Dá pra gente inverter os papéis.
1: Olha isso, gente. Um trechinho dessa conversa que foi incrível. Ele faz revelações do Tô de Graça da nova temporada. Tá uma delícia essa conversa. Então, hoje, às 19 horas, nosso canal do YouTube tá da BHFM e da Rádio Globo. Comente, dê sua sugestão, qual convidado você quer pra próxima temporada, que a gente vai tentar trazer com todo carinho pra vocês, viu?
0: Daqui a pouquinho tem Conexão BH.
1: Já, já.
0: Marcelão já chegou aí.
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1: Já tô bolando todo o plano aqui, querida, deixa abaixo.
2: Ô, oh, Rafa.
1: Ai, ela que
2: nem
1: ama.
2: No feriado, tá? Ô, Marcelo, me ajuda
0: já
2: aqui.
0: Já deu
2: também.
0: A hora, o Marcelão chegou.
1: O Marcelo não é doido, ele sabe. Ele sabe do perigo que ele corre, então ele fica quietinho ali, já percebeu, né?
0: Ó, ó.
1: Bora, meus amores. Bora. Deixa que hoje tem feijoada do Tigrão.
2: Ai, que delícia, Cacá.
1: Tigrão a lenha, cervejota gelada, comemorar o nível do meu amor.
0: Muito bem.
1: E é isso, vocês estão convidados.
2: Viva Tigrão.
1: Hein? Viva Tigrão, meu amor. Beijo pra vocês, fiquem com Deus. Até amanhã, tá ao vivo aqui, hein? 7 da manhã, os meninos abrem a lojinha 5 da manhã, né? 5 horas, a Ana Júlia faz vídeo ainda, gente. Passando café, Rafa.
0: Não.
1: Bateu a cabeça quando era criança, com certeza.
0: Tá passando café, 2:30 da manhã, não é aquela corda. Não,
1: pois é!
2: Eu passo depois que eu já dei uma acordada, umas 3:30.
1: É isso,
2: quase
1: gente.
2: Quase 4.
1: É quando a gente ama o que faz, não tem hora, né?
2: É isso, Cacá.
1: Beijo pra vocês, até amanhã, porque eu não tô boa não em Brasil. Tô ótima! Fui!
0: De que você vai hoje, hein?
1: Eu vou de Alcione.
3: Virando Ibiranga, as margens planas.
0: Oh!
1: Aí sim, hein? Viva
3: Marrom! Olha, mas eu sou a mulher de Deus, já.

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1: BH, bom dia, agora é 10:04.
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1: Opa, quinta-feira, feriadão, e a frase é, hoje não tem frase, eu esqueci da frase.
3: Eu vou falar uma pra você,
1: Marcelo. Por favor, Ana Júlia, bom dia.
3: Não importa a cor do céu, quem faz o dia lindo é você.
1: Tá vendo só, gente?
3: Bom
1: essa aí
3: dia.
1: É minha parceira do meu horário aqui, ó. Aí.
3: Tá vendo?
1: É isso aí, você quer parceria, Caiete.
3: Tá vendo, Cacá?
1: No dia que o cara não traz a frase, ela tem a frase. Tá vendo? É sobre.
4: Uma frase de camponesa.
1: Viu? Uma frase de camponesa.
3: Você gostou, Cacá?
4: Achei linda, Juju. Você arrasou.
1: Muito bem, viu?
3: Tá vendo, né, Marcelo?
1: Assim, a gente começa o Conexão desse feriadão. Daqui a pouquinho tem informação.
3: Tem sim, daqui a pouquinho tem. Daqui a pouquinho tem paz no estúdio. E a gente tem um céu lindo em BH.
1: Céu maravilhoso.
3: Nesse feriado. Céu azul, algumas nuvens e muita informação.
1: Opa, vem com a gente então aqui no Conexão, com música boa também. Ana Júlia te informando o tempo todo com o Trends. E você do outro lado, que é sempre muito mais importante.

0: A gente tá na casa de todo mundo nesse feriadão, né, Ana Júlia?
1: Isso mesmo, Marcelo. Vocês dão licença aqui que nós estamos chegando. E eu vou te contar agora o que que tá bombando na internet. O nome de Jonas e Jordana, ex-brothers, quem lembra deles aí agora no reality desse ano, tá em alta, Marcelo.
0: O que que aconteceu, Ana Júlia?
1: Os dois estão juntos com outros participantes do reality lá no Maranhão, participando do São João da Thay, evento famosíssimo aí dessa época, promovido pela influenciadora Tainara OG, e reúne sempre várias celebridades e eles estão lá participando. Mas aí, Marcelo, a internet ficou, os dois juntos, né? Eles se beijaram na casa, aquele beijão cinematográfico.
0: Um beijaço.
1: Mostrou a química dos dois. Eles chegaram a ter ali alguma coisinha no edredom, nada demais, segundo eles. Mas a internet criou a expectativa de que eles fossem ficar novamente.
0: E aí, Ana Júlia, será que ficaram? Será que estão ficando?
1: Não ficaram. E o Jonas ainda foi flagrado beijando uma outra pessoa.
0: Gente, mas o Jonas é beijoqueiro, hein?
1: Ele não perde tempo não, tá, Marcelo? E o que que a gente quer saber do melhor ouvinte do mundo? Você já reencontrou um ex achando que podia rolar ali uma segunda chance? Que talvez o negócio fosse ali esquentar de novo?
0: Olha,
1: mas percebeu que a fila já andou do outro lado?
0: É, tem sempre aquela expectativa, né, Ana Júlia? Meu Deus.
1: Acontece. Às vezes é da pessoa, às vezes são dos outros em volta, né?
0: Acontece,
1: sempre
0: verdade.
1: Sempre tem gente que fala, ai, fulano e Beltrano podia tanto voltar e tudo.
0: Nossa, eu shippo tanto eles.
1: Isso, né? Tipo, meu eles, casal e
0: meu
1: tal.
0: Meu casalzão.
1: Só que na prática o negócio não é bem aí, Marcelo. Já aconteceu alguma situação com você?
0: Comigo não, Ana Júlia. Não, comigo não. E você?
1: Uai, Marcelo, já aconteceu uma coisa parecida.
0: Parecida?
1: Assim, de eu encontrar uma pessoa que eu ficava, já tinha um tempo que a gente não se falava. E a hora que eu cheguei e vi ele no rolê, falei, não.
0: Olha.
1: Só que depois eu vi que ele tava com uma outra pessoa.
0: Aí, entendi. Então,
1: aí aquele banho de água fria, né?
0: Não dá mais, né, gente?
1: Nossa Senhora.
0: E você, melhor ouvinte do mundo? Já lhe ocorreu? Né?
1: Já lhe ocorreu? Conta pra gente essa situação. Você já reencontrou um ex achando que podia rolar uma segunda chance, mas percebeu que a fila andou? Manda áudio. 319-9233.

0: 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Agora 10h29. Bom dia pra você. Galera, chegou junto mandando áudio pra gente aqui. Ana Júlia.
1: É esse assunto que sempre rende, né, Marcelo? Você já reencontrou um ex achando que podia rolar de novo, mas percebeu que a fila já andou?
0: Oi!
2: Bom dia, BHFM, aqui é a Lília de Vespasiano, escuto vocês todos os dias, só não tem como participar porque eu trabalho em hospital. Então, Aninha, então, Marcelo, referente ao tema, eu tive uma ilusão, sabe? A hora que eu vi que já tava com outra pessoa, eu arranquei, saí de quinta, falei que era nada. Vou nada. Beijo, adoro vocês.
0: Oh, obrigada.
1: É, Marcelo.
0: Acontece, né, gente?
1: Acontece.
0: Você viu ali, não dá, acho que não dá mais jogada, não. Então, partiu pra outro.
1: É, se tirar seu time de campo, aproveitar que nós estamos na época da Copa do Mundo.
0: É isso aí, não deu jogada, tira o campo. O time de campo.
1: Isso aí.
0: Tá tudo certo. Manda áudio pra gente, né, Ana Júlia?
1: Isso mesmo. Você já reencontrou um ex achando que podia rolar alguma coisa ali, mas percebeu que a fila andou? 31 9

Thiaguinho. Me chama do que quiser por aqui na sua BH, finalizando essa edição dos 45 minutos direto de muita música. Você ligado com a gente nesse feriadão, tá trabalhando, tá em casa, tá aí dentro do seu carro, dando aquela carona maneira legal junto pra gente aqui na BH FM. Valeu, atenção no trânsito aí, atenção no trânsito, dá uma buzinada aí, aí sim, já tá no clima da Copa do Mundo, hein?

0: Bom dia pra você. 10h43.
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0: Sucesso, hein? Que é isso? Que pancada. Que falta de educação logo cedo. Diego e Vitor Hugo, tubarões por aqui na BH, 10h54. Galera chegou junto mandando áudio pra gente aqui, Ana Júlia.
1: Ah, situação de ex sempre dá o que falar, né, Marcela? A gente tá perguntando pro melhor ouvinte do mundo. Você já reencontrou um ex? Achando ali que podia rolar mais um trelelê?
0: Negocinho?
1: Mas viu que a fila andou. Vamos ouvir nossa galera.
0: Oi!
2: Bom dia, BHFM. Thaís aqui de Santa Luzia.
0: Thaís.
2: Tá eu e o Ian aqui no pavó dele. E sobre o tema de hoje, eu já reencontrei sim, já. Até fiquei já, mas não deu nada. Não tinha mais sentimento. E aí, acabou. Não.
0: Sentimento acabou. É. Legal foi o moço gritando. Vai calibrar, moço?
1: Vai calibrar. Calibra aí, gente. Tem que andar com o pneu no jeitinho aí.
0: Anda com o pneu direitinho aí.
1: É, Márcia, mas o ex lá não deu certo, não.
0: Deu não, né, Júlio?
1: Vamos ouvir mais.
3: Alô, bom dia. Bom dia. Aqui é o Silva e o Júlio de Anastácio, Mato Grosso do Sul.
1: Olha.
3: A gente tá sintonizado aí na BHFM. Já aconteceu esse fato, né, de encontrar uma ex e ficar naquela ilusão, né, de achar que vai ter um flashback, mas... quebra a cara, a hora que vê, tá com outro.
1: Ixi.
3: Mas faz parte da vida, né? E a gente queria ouvir uma música aqui, Amado Batista e Gustavo Lima.
0: Opa!
3: Alucinação.
1: Oh,
3: valeu,
1: é
3: um
1: boa,
3: abraço,
1: hein?
3: Pra vocês aí. O Júlio tá oferecendo pra todas as mineiras aí de
0: Opa.
3: BH.
0: Os homens.
1: Olha ele, galanteador, oferecendo pras mineiras.
0: Olha pra frente ele, ó.
1: Ah,
4: bom dia. Bom dia, Marcelo. Bom dia, Ana Júlia.
1: Oi.
4: Olha, sobre o trend aí, ó. Sim, eu já... eu tive um relacionamento de 7 anos com a pessoa. Simplesmente essa pessoa a gente separou e tal. Ficamos um bom tempo separados um do outro. Um dia, por coincidência, ali no Coqueiras, a gente se encontrou no pagode.
0: Oh.
4: Fomos tomar uma cerveja, passamos a noite juntos e tal. Mas aí, no outro dia, foi como se ninguém lembrasse de ninguém, nem conhecesse um ao outro. E

0: Acabei deixando pra lá, foi vida que segue, né? E a gente tem conversa no WhatsApp, mas nada aquela coisa de, meu Deus, vamos voltar, não.
1: Uhum.
0: Mas realmente aconteceu comigo, viu? Aqui é Juliana Corrêa, do bairro Serra. E ó, igual a vocês, também tô trabalhando hoje, viu? É, garantiu o dinheiro do final de semana, né?
1: Isso aí.
0: Rádio BH FM, a melhor rádio do mundo.
2: Valeu, Ju. Obrigado pela participação.
1: Ju. É, Marcelo.
2: Acontece às vezes, Ana Júlia.
1: É. Nenhuma experiência individual, né?
2: É sobre. 10h57, bom dia, BH. Não, não. 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

0: Gustavo Lima, na BH. Retrovisor, 11 horas em ponto nesse feriadão, todo mundo ligado com a gente por aqui, tá trabalhando, tá preparando já o almoço, aquele churrasco também, né não?
1: Tá quase na hora, né, gente?
0: Exatamente. Vem com a gente por aqui na BH, participa dos temas, né, Ana Júlia?
1: Isso mesmo, estamos falando de ex. Você já reencontrou um ex achando que podia rolar uma segunda chance, mas depois percebeu que a fila já tinha andado?
0: Oi!
2: Bom dia, Marcelo!
0: Oba.
2: Bom dia, Ana Júlia, sua lindona!
1: E aí?
2: E Adriano Dom Bosco! Bom dia, família VHFM! Já aconteceu comigo, o Marcelo, o Juju. Cheguei voltando com a pessoa, encontrei, fiquei com a pessoa mais umas duas vezes. E não era aquilo que eu imaginava. Eu era apaixonado pela pessoa. E hoje não sinto mais nada e eu não quis mais, eu não quis mais não. Virou o contrário. Hoje eu não quero mais.
1: Oh.
2: Não é verdade mesmo. Só ilusão. Como diz um velho ditado aí, né? Melhor sozinho do que mal acompanhado.
0: É.
1: Aí você falou.
0: Parece que o jogo virou ali, né?
1: O jogo virou, Marcelo.
0: O jogo virou.
1: Muito bom, adorei a participação de todo mundo. Segue por aí, já anota nosso WhatsApp que já já tem mais, hein? 31992360714.
0: Bom dia, agora 11 horas em ponto.

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7: Opa, bom feriadão pra você que se liga aqui em 102.1. Tá na Alexa, tá na TV por assinatura, tá em toda parte. Bom dia, bom dia. Aqui fala o Marcelo Rodrigues, tá pintando na área. Mais uma edição dos 45 minutos direto de muita música na BH.
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2: Guilherme Benuto, menos é mais. Matheus Fernandes.
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0: Cyrus por aqui, Flowers. Finalizando essa edição dos 45 minutos, direto de muita música no seu feriadão aí, ó. Como é que tá sendo a sua quinta-feira, hein? Vem com a gente na BHFM, você sabe? Tá rolando a sequência premiada. 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
0: Bora lá falar de Copa do Mundo, né, Júlia Goulart?
2: Informação quentinha de Neymar, viu, Marcelo? Opa. O atleta não viaja pro amistoso do Brasil contra o Egito, que rola no próximo sábado. Jogo que marca o último teste da seleção brasileira antes da estreia na Copa do Mundo, hein, gente? Ele segue em Nova Jersey, onde trata uma lesão na panturrilha esquerda com tratamentos de fisioterapia. As informações são de um comunicado da CBF, tá? O trabalho também vai servir para intensificar a programação do atleta de recuperação física. Essa ausência está dentro do programado, viu, gente? A expectativa de recuperação de Neymar é de 2 a 3 semanas, ou seja, ele só vai atuar pelo Brasil depois ali do dia 11 ou pelo menos até o dia 18 de junho.
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2: BH agora 11:47.
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2: O Martinas é demais. Bom dia. Alô pra Edivaldo do Olhos d'Água, Aline tá no bairro Letícia, Luciano no bairro Rio Negro, em Sabará. Marisa Antônia da Rocha, também a Deia Cardoso e a Glaucilene. Tá todo mundo na BH.

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0: 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E a Fabi Travagin vai trazer algumas dicas para os donos de bares e restaurantes que estão se preparando para o Mundial de Futebol, que começa a semana que vem, né, Fabi? Bom dia, tudo bem?
1: Olá, tudo bem? É isso aí, vamos falar de uma pesquisa da ESPM que mostrou que cerca de 21% dos brasileiros pretendem assistir aos Jogos do Mundial de Futebol fora de casa. E essa é uma ótima oportunidade para você que tem um bar ou um restaurante, por exemplo, faturar um extra nesse mês de junho. Então, bora se organizar? Primeira dica, ó. Que tal investir na experiência que os seus clientes vão ter assistindo aos jogos no seu estabelecimento? Uma decoração temática com bandeirinhas e cartazes ajuda a chamar a atenção de quem passa na frente do seu espaço e cria um clima mais festivo. E se você puder usar parte dessa decoração para divulgar promoções especiais durante o campeonato, melhor ainda. Além disso, não esqueça de conferir se as TVs, telões e o sistema de som do seu estabelecimento estão funcionando. Ninguém merece perder um gol decisivo aí porque a TV deu pau, né? Mais uma dica aqui, ó. Verifica se há necessidade de contratar funcionários temporários para esse mês de maior movimento. E por fim, confira se o seu estoque vai ser suficiente para a demanda de clientes que você está esperando receber. 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Então foi essa a minha dica de hoje, mas amanhã tem mais aqui no É da Sua Conta. Até lá!

Promoção da BH, hein? É o Ferrugem, Casal do Mal, 11:57. Bom dia pra você. Opa, tá no ar o É da Sua Conta.

0: Henrique Juliano, por aqui na BH, amor dos outros, em pleno feriado, tanta gente aproveitando para descansar, viajar, curtir a família e, claro, você escolheu ficar com a gente por aqui na BHFM, o nosso muito obrigado. Já meio-dia, né não? Desse feriadão, para muita gente prolongado, já tá no churrasco, já tá nos preparativos para fazer aquele almoço em família? Ah, já estamos de olho na merenda, né, gente? Ah, sim. Sai mais tarde um pouquinho nessas datas, né? Geralmente, aí no feriado, num domingo, o almoço tem hora para começar, mas não tem muita hora para terminar, não. É, acontece. Acontece, né, Júlia? De vez em quando, a pessoa começa a fazer o almoço ali, mas vai aumentando ali as horas.
1: Demais. É quando você vai ver 3:30 da tarde, o café da tarde já tá batendo na porta, você não almoçou, Marcelo?
0: O pessoal tá ali tomando aquele suco de laranja, só trocando ideia, e o almoço nada.
1: Ah, mas acontece. Aí você vai beliscando, fica mais tempo com a família, porque depois que a gente almoça, dá uma lombeira, né? A gente quer deitar, a gente quer ir embora.
0: Exatamente.
1: Aí quando você não almoça, você vai ficando.
0: Isso, e vai ficando com a gente, ouvindo a gente também, né?
1: Por favor, bota a gente no radinho aí no churrasco.
0: Daqui a pouquinho tem trends, não tem, Ana Júlia?
1: Tem, Marcelo. Tô online, pesquisando o que o melhor ouvinte do mundo quer saber nesse feriado, hein?
0: Então você que tá aí, ó, nos preparativos pro seu almoço, já tá no churrasco, mas tá ouvindo, escolheu ouvir a BHFM, nosso muito obrigado. A gente quer você participando junto com a gente nesse feriado, né, Ana Júlia?
1: Queremos muito. Anota nosso WhatsApp. 31992360714.
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0: BH, meio-dia e 3.

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1: Opa, simbora então, né, BH? Vambora lá, curtir esse feriadão, a BHFM sem

0: Fernandes por aqui na BH. Vou falar que não quero. Meio-dia e 17. Ótima tarde pra você que tá aqui com a gente na BHFM.
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0: E aí, aquele esquema, né? Você sabe que tá todo mundo pesquisando na internet, fica em alta. E se tá em alta, você ouve na BHFM, né?
2: Isso,
0: né,
2: Júlia? Exatamente. É aquele assunto pra você comentar aí no almoço do feriado, pra você compartilhar com seus amigos, né, Marcelo?
0: Tem enredo aí, ó.
2: E olha só o que tá bombando na internet. Estreou ontem o Convocadas, que é um documentário da Globo que aborda a rotina das esposas dos jogadores da seleção brasileira, Marcelo.
0: Olha aí.
2: Os jogadores a gente já conhece, né? Verdade. Já acompanha. Mas a família geralmente fica ali mais escondidinha, fica mais nos bastidores. E a Globo quis trazer nesse documentário as esposas, as famosas esposas troféu, será que a gente pode falar assim?
0: Olha.
2: Pra evidência. Assim. E aí a equipe viajou os países que elas moram, né? Eles jogam aí em vários cantos do mundo e contou um pouco de como que é ser esposa de um convocado para uma Copa do Mundo. Tem pressão, tem muito incentivo, tem ali dividir os momentos bons e os momentos ruins, né?
0: Pois é, porque o time pode perder também, né, gente?
2: Claro, né? Inclusive a Carol, que é a esposa do Marquinhos, compartilhou uma situação que aconteceu na última Copa do Mundo com ele. Ele perdeu um pênalti, teve toda uma questão ali. E como é que é lidar com isso, né?
0: Ficou mal pra caramba.
2: Difícil.
0: Eu vi um trechinho ontem, é verdade.
2: E é, tá muito legal esse documentário, tá disponível na Globoplay, gente, quem quiser assistir. E a gente quer saber de você, que tá aí do outro lado do radinho. É muito importante na nossa vida um incentivador, né, Marcelo?
0: Com certeza.
2: Alguém que você sabe que pode contar, que tá ali do seu lado pra tudo, nos momentos bons e nos ruins também e principalmente. E eu quero saber quem é o maior incentivador da sua vida. Você, Marcelo.
0: Ah, minha esposa, com certeza.
2: Claro, né?
0: Tá colada comigo pra tudo, pros momentos bons que a gente tá vivendo, os momentos ruins também, obstáculos. E é isso aí. É ela.
2: É dividir a vida de verdade.
0: De verdade,
2: né?
0: Isso.
2: Muito bom. Eu sou muito privilegiada que eu tenho muitos incentivadores na minha vida.
0: Isso é bom demais.
2: Inclusive nossos colegas de trabalho aqui na rádio.
0: Opa, verdade, Ana Júlia.
2: A gente divide e compartilha tanta coisa, é tão legal, né? Minha família, minha mãe, meu irmão, minhas amigas que também estão sempre me incentivando, sempre escutando a BHFM, elas devem estar nesse momento, inclusive, do outro lado, sempre mandam mensagem falando do quanto gostam do meu trabalho. Isso é muito legal, né, Marcelo?
0: É bom demais. Então você, melhor ouvinte do mundo, é hora de homenagear alguém. Você que tá perto, tá com uma família reunida nesse feriado, é hora de homenagear.
2: Ó, que coisa mais legal. Uma homenagem na BHFM. Manda pra cá seu áudio. Quem é o maior incentivador da sua vida? 319-9236-0714.

0: Gomes, que está com um evento chamado São João Gomes. João Gomes, que sempre que pode homenageia seus familiares que estão na televisão. É bem bonita essa parte dele também, né?
1: Demais, Marcelo. Inclusive a esposa dele, né? Eles estão sempre juntos, lotando a internet de muito amor. E por que que a gente está falando isso? Porque esse é o nosso tema de agora. Quem é o seu maior incentivador da vida? Vamos ouvir?
2: Oi! Bom dia, Marcelo. Opa. Bom dia, Ana Júlia, princesinha do rádio. Bom dia, BHFM. Aqui quem fala é o Everton de Ribeirão das Neves. Sobre o trend de agora, minha maior incentivadora é minha mãe. Minha rainha, minha guerreira, que é pai e mãe todos os dias, que me incentiva todos os dias. Eu gostaria de mandar um grande abraço pra ela. Obrigado, BHFM. Te amo, Dona Cida.
0: Aí.
1: Oh, coisa mais fofa, Marcelo.
0: Dona Cida, fica o coração agora.
1: Nossa Senhora.
0: Oi.
1: Eu fiquei imaginando.
0: Verdade, nossa, bom demais, gente. Ô, Dona Cida, um abraço. Agora sim.
3: Oi, Naju.
1: Oi.
3: Oi, Marcelo. Aqui é Gisele do Arvoredo 2. Oh, o maior incentivador da minha vida, cara, sem dúvida, é o meu filho Michel. Nossa, ele é um presente de Deus, cara, na minha vida. Eu conto tudo pra ele, ele conta tudo pra mim. E assim, se não fosse ele, Deus, na minha vida, nossa, eu não tava aqui não, viu? BH, gosto muito.
0: Aí.
1: Oh, coisa fofa também, Marcelo. É filho homenageando mãe, mãe homenageando filho.
0: Que bonito! Oi!
4: Minhas melhores incentivadoras são meu amor, minha futura esposa Nayla, que tá sempre do meu lado, amor da minha vida, maravilhosa demais, minha pequitita, Agatha, minha mãe, minha irmã Sol, meus familiares, as pessoas que sempre me sustentam em oração, são os amores da minha vida. BH, tudo de bom.
0: Uma galera.
1: Muito bom, né? Somos privilegiados, Marcelo.
0: Bom, interessante que ela falou aqui, as pessoas que sempre me sustentam em oração. Verdade, às vezes a gente tá aqui distante, mas tem gente orando pela gente, né? Querendo que as coisas deem certo pra gente, mesmo distante, né, Ana Ju?
1: E mesmo que a gente às vezes não saiba, eu acho isso incrível. Conta pra gente, quem é o maior incentivador da sua vida? 319-9236-0714.

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1: Matheus e Cauã na VH, expectativa, realidade, finalizando essa edição dos 45 minutos, direto de muita música, ó, sequência premiada. Ah, mas hoje é feriado, pode anotar? Pode anotar, anota aí a sequência das três músicas ou dos artistas e é no site, no aplicativo que você vai conferir direitinho o regulamento pra se inscrever. 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Ó, só na BH também tem o trend, né, isso, Ana Júlia?
2: Isso mesmo, quem é o maior incentivador da sua vida? Esse é nosso assunto de agora.
1: Manda áudio aí. Ó, tem um aqui, gente, isso aqui é tão fofo.
2: Vamos ouvir.
1: Lá de Mococa, interior de São Paulo, ó.
3: Oi, BH, eu sou o Cauã Sousa Busquim, eu sou aqui de Mococa, interior de São Paulo, e eu ouvo vocês todo dia na minha Alexa aqui, e eu gosto muito de vocês, BH. Eu queria vir falar que meu maior seriador, inspirador, é o Neymar e meu pai. Tchau, boa tarde.
1: Aê.
2: Um beijo pra você, que fofura, Marcelo.
1: É esse tipo de áudio que a gente quer aqui, gente.
2: Ah, gente, isso aí não tem preço não, viu, gente? Manda pra cá quem é o maior incentivador da sua vida. 31992360714.
1: Meio dia 47, BH.
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0: sucesso aqui na BH. Simone Mendes, Direitos Iguais, 5 faltando pra uma. Galera aqui homenageando todo mundo, né, Ana Júlia?
1: Ai, que coisa mais linda, Marcelo. Tô emocionada nesse feriado, viu? Quem é que tá te incentivando? Vamos ouvir?
0: Oi!
2: Meu maior incentivador é o meu marido, Shafton. Eu tive 6 AVCs, ele me incentivou o tempo todo, acreditou na minha recuperação. Hoje eu estou recuperada quase que plenamente e ele ainda me incentiva a ir para a academia, cuidar do corpo, cuidar da mente.
0: Aí sim,
1: nossa.
0: Ana Júlia. Aí sim.
1: Ô, gente, isso que é parceiro de vida, né? Principalmente num problema de saúde sério, grave. Todo amor do mundo pra vocês e melhoras. Já já você vai estar 100%, com certeza.
0: Aplausos aí pra ele, ó.
1: Nossa, na contramão de toda a sociedade, hein? Parabéns.
0: É isso, né, Júlia? Oi!
3: Meus maiores exemplos são minha esposa, Latiete, minha mãe, Vera, meu pai, Eustáquio, meus filhos, Rael e Rafael. BHFM tem os melhores ouvintes do mundo!
1: Aí vocês quebram, muito bom.
4: Fala, galera da BH, aqui é a Regiane de Itaúna. Uma boa tarde a todos. Quem mais me inspira desde sempre, desde criança, é a minha Dindinha, minha madrinha Zaninha, lá de Papagaios, que sempre me influenciou, me incentivou e me fez a grande mulher que eu sou hoje. Um beijo pra todos, em especial pra minha grande incentivadora, minha madrinha.
0: Aí, muito bem, gente.
1: Coisa fofa.
0: Mais um aqui, Ana, mais um.
5: Alô, pessoal da BHFM, aqui é a Maria, escutando vocês direto de Nova Jersey, aqui nos Estados Unidos. E a pessoa mais importante pra mim, que mais me apoia, é a minha mãe, né? Ela é muito especial pra mim, Salete. Um abraço pra ela.
0: Aí, um abraço pra Salete.
1: Muito legal, gente. Ah, tô gostando, Marcelo. Dá tempo de você participar ainda, hein? Vem homenagear alguém que é o maior incentivador da sua vida. 31992360714.

0: Gomes, na sua cintura. Por aqui, em 102.1, os melhores sons no Conexão BH e, claro, os melhores ouvintes do mundo participando com a gente, Ana Júlia.
1: Que coisa mais gostosa esse tema, Marcelo. Quem tá incentivando sua vida?
0: Oi!
2: Boa tarde, Aninha. Boa tarde, Marcelo.
1: Oi.
2: Deus abençoe.
1: Amém.
2: Sobre a trend de hoje aí, o maior incentivador é minha mãe, minha rainha. É uma mulher que, nossa, não sei nem imagino sem. É uma coisa incrível como Deus é perfeito em fazer as mães assim. É, e tem três amigos, mas tem um especial que tá sempre comigo. Sempre ao acordar me manda bom dia, incentiva a lutar, a batalhar. Tem uns amigos assim que são incríveis também, que às vezes é um irmão, nem sempre um amigo, mas um amigo sempre é um irmão. Queria mandar um abraço minha mãe Marlene e para esse amigo Júlio César. É um cara incrível, incrível. Tamo junto, melhor rádio do Brasil, do mundo.
0: Aê,
2: tô curtindo aí, ó.
0: Tá.
2: É o seu vício.
0: E a canta também, deixe ele.
1: Canta e canta, muito bom. Essa música é sensacional.
0: Muito boa, muito boa. Daqui a pouquinho tem outro tema, não tem, Ana Júlia?
1: Já tem mais, hein? Já eu te conto de novo o que tá bombando na internet. Não sai daí, não.
0: Cola com a gente na BH.
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0: BH agora, 1 hora.
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0: Todo mundo na BH, BG, a cura por aqui, tá rolando Trends BH, queremos saber dos carrinhos da vida. Algum amigo já te deu uma rasteira? 319-9236-0714. Olá!
1: Boa tarde, Marcelão, boa tarde, Ana Júlia, como é que vocês estão? Thiago Lagoa Santa falando. Sobre o tema do momento, sim, já tive. Eu não posso falar que é amigo, se fosse amigo, não chama rasteira, né? Não puxa rasteira no outro. Eu tive duas pessoas que eram, participavam do meu ciclo social, uma delas frequentava até minha casa, eram sócios, uma de mais de 13 anos de sociedade, e ela me deu um tombo no negócio, muito dinheiro que ficou ali, 6 meses depois, uma outra pessoa também, no outro negócio que eu tinha entrado. Então foi uma pancada, foi um baque. Mas foi isso, tomei rasteira duas vezes aí de pseudo amigos. Forte abraço.
0: Pseudo amigos, é isso. Valeu, Thiago. Um abraço pra todo mundo aí de Lagoa Santa. Oi!
2: Fala, galera da BH. Regiane de Itaúna de novo. Beijo grande pra vocês. Sintonizado aqui, trabalhando no escritório. E vim contar da minha rasteira, a trend, pra poder participar com vocês. Então, tinha uma amiga que eu namorava. A gente saía até de casal quando ela também namorava. Ela ficou solteira, enfim. Frequentava minha casa, conversava comigo, enfim. Ela foi, deu em cima do meu namorado. Meu namorado me largou. E no mesmo dia que me largou, meu namoro na casa dela. Olha que legal. Nem sempre dá pra confiar, né? Mas como diz, fica de ensinamento. Um beijo, pessoal.
0: Beijo, valeu. E aí, já aconteceu contigo? Algum amigo já te deu uma rasteira? Manda áudio aí, 319-9236-0714. Boa tarde, BH.
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0: É você mesmo, Ferrugem, junto com a Isa. Me perdoa por aqui, na BHFM, finalizando essa edição dos 45 minutos, direto de muita música, ó. Sequência premiada rolando também. 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E queremos saber aqui agora, tá rolando a Trends. Queremos saber dos carrinhos da vida. Ah, meu Deus do céu. Algum amigo já te deu uma rasteira, hein? Já aconteceu alguma coisa contigo? Um amigo teu, ah, nossa, era amigão e aí, na verdade, não era tão amigo assim? Manda áudio. 319-9236-0714. 1h48, BH.
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0: Sorriso Maroto, Alexandre Pires por aqui na sua BH. As melhores músicas você confere junto com a gente por aqui. Tá rolando trends também, estamos perguntando. Queremos saber dos carrinhos da vida. Algum amigo já te deu uma rasteira? 319-9236-0714, última participação aqui. Depois tem outro tema com a Lohana Lima. Boa tarde pra você.
1: Fala, meus amigos da BH. Sobre a trend de hoje, tinha um amigo que... ele era mais que um amigo, praticamente um irmão. Compartilhava de tudo com ele e ele ainda ficou com a mulher que eu gosto.
0: Eita, aí é complexo, hein, gente? Ô, meu Deus do céu. Ô, Lohana, boa tarde pra você, tudo bem?
2: Oi, Marcelo, boa tarde pra você. Oi, melhor ouvinte do mundo. Feriado, galera, nossa.
0: Feriado, é esse tema aí.
2: Eu tô
0: carrinhos
2: assimilando
0: da vida.
2: Aqui esse relato do nosso ouvinte.
0: Forte, né?
2: Será que ele entendeu que já que compartilhava tudo não tinha problema? Porque tem gente que não tem senso, né?
0: Verdade.
2: Ah, ele é meu sangue bom, compartilha tudo comigo, vou com a mulher que ele gosta também.
0: E tudo certo.
2: É, gente, acho que às vezes a gente tem que compartilhar as coisas um pouco menos com as pessoas.
0: Isso, compartilhe menos. Ai, que amizade dessa, meu Deus do céu.
2: Que talarico, credo.
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0: BH agora 2:02.
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0: E aí, beleza? Feriadão é por aqui mesmo, hein? 102.1, tá na Alexa, tá na TV por assinatura, tá em toda parte ouvindo a BH FM. Ótima tarde pra você. Daqui a pouquinho tem mais uma edição do Trends BH, agora com a Lohana Lima pra te informar. Vem junto com a gente por aqui, curtir.
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0: Jorge Mateus, todo seu. Trend BH. Aqui na sua BH, nesta quinta-feira, dia 4 de junho, Lohana Lima tá aqui. Boa tarde pra você, Lolo. Conta pra gente aí o que tá em alta na internet.
1: Oi, Marcelo. Oi, melhor ouvinte do mundo. Bora de trend? Mulher. Uma palavra solta aqui entre os termos mais pesquisados no Google. Fui dar uma olhada. Uma mulher de 37 anos foi presa na terça-feira, suspeita de se passar por uma adolescente de 12 anos e viver por 14 meses como filha adotiva na casa de uma família em Joinville. Uma mulher de 37 anos.
0: Olha!
1: Ela confessou o crime segundo a Polícia Civil. A menina, entre aspas, dizia se chamar Gabriele e foi detida na casa das vítimas no distrito de Pirabeiraba. Ela é investigada por estelionato e falsa identidade. O verdadeiro nome dela é Amanda Maria Souza de Oliveira. Segundo a Polícia Civil, que investiga o estelionato e a falsa identidade, além do casal que a acolheu na cidade, ela fez uma série de vítimas em outros estados ao longo dos últimos anos, sempre fingindo ter 12 anos.
0: Gente...
1: Muito bem, ela conheceu as vítimas ao procurar uma igreja e relatar ter fugido do Pará por sofrer maus tratos. Mas de acordo com a Polícia Civil, Amanda é do Ceará.
0: Que história, hein, gente? Olha só,
1: você
0: como
1: nunca,
0: é que ela conseguiu?
1: Você nunca assistiu esse filme? Mas a galera deve estar lembrando aqui agora, quem assistiu sabe, né, que a órfã tinha essa vibe aí, né?
0: É?
1: É, a menininha era adotada, ela começou com um comportamento suspeito. Quando foi ver... Ela não tinha 12 anos.
0: Jesus amado.
1: Ela tinha seus 30 e todos 30, também.
0: 30 e poucos também? O pessoal dos 30, então, tá aí nessa vibe, né? E aí, Lolo?
1: Ai, meu Deus. Meu brincadeira Deus um negócio desse, viu, gente? É o que eu quero saber. Nós queremos saber, melhor dizendo, de você, melhor ouvinte do mundo. Você já precisou fingir idade pra alguma coisa? Ah, falei que era mais velho, falei que era mais novo. Por tal situação, 31992360714. Você, Marcelo.
0: Mais jovem, quando eu gostava de futebol, pra participar do Sub-12, eu tinha 14 anos. Aí eu falava que eu tinha 12.
1: Ah.
0: 13, 12. É, isso mesmo. Era basicamente isso.
1: Isso no futebol tem um nome.
0: É o quê?
1: É o gato.
0: Gato, né?
1: É, quando faz o... É gato mesmo? Acho que é. Gato, quando mente a idade.
0: E você, Lolo?
1: Então, Marcelo, eu, na verdade... Não, eu sempre fui te falar a idade que eu tenho mesmo para as coisas. Eu não, primeiro que eu não tenho problema com a idade de querer parecer ser mais nova do que eu sou.
0: Uhum.
1: E também nunca tive necessidade de ser mais velha. Só uma vez eu não cheguei a fazer, mas eu pensei, porque eu queria ir num show que só podia ir 18, aí eu tava tentando... falsificar a identidade, mas não deu certo.
0: Ah, meu Deus do céu. Manda seu áudio pra gente aí, ó. 31992360714.
2: Meu Deus do céu. 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

0: Esse é o ritmo por aqui, na sua BH, Natan com Zé Vaqueiro. Aproveita que eu tô obrigado. 2h31, ótima tarde pra você, melhor ouvinte do mundo. Tá curtindo o feriado? Tá ouvindo a BH? Bom demais, né, Lolo?
1: É isso aí, Marcelo. Estamos perguntando o seguinte: você já precisou mentir a sua idade, para mais ou para menos? Por algum motivo? Conta pra gente, 31992360714.
2: Fala, Lolo! Fala, Celinho! Fala,
1: bom?
2: Pessoal da BH! Charles do Barreirão!
1: E aí, Charles?
2: Aqui, menti tanto a minha idade pra não parecer mais velho, que depois não sabia nem qual era a idade certa.
1: Que isso,
2: mas tem um amigo meu aí, que eu não posso falar o nome, que mentia a idade, era menor de idade, mentia que tinha 18 pra entrar lá no Sobe 10.
1: Ah.
2: Tamo junto!
1: Yeah.
2: Bom final de semana pra vocês! Feriado tá aí, hein? Bora, bora!
1: Ai, ai, ai!
0: Ô, Lolo, eu conheci uma pessoa que ela mentia que tinha 33 anos, assim... uns 10 anos, sabe? Até hoje ela fala que tem 33.
1: Mas tá pelo menos acompanhando o rosto tá acompanhando a idade?
0: Sim, vários negocinhos já no rosto.
1: Ah,
0: já.
1: Então tá bom, pelo menos isso. Porque eu tô aqui pensando, como também que essa mulher de 36 anos passou por 12 anos, gente?
0: Não dá, gente.
1: Porque eu vi a foto dela aqui, não tem jeito não,
0: gente.
1: Não
0: dá.
1: Marcelo olhou a foto e falou, não. Aí não, ai.
0: Quem acreditou, gente? Pelo amor de Deus. Não dá, não tem como. Dá um Google aí, pessoal. Dá um Google pra vocês saberem.

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0: 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Os melhores sons pra você neste feriadão. Muito obrigado você que tá ligado com a gente em Belo Horizonte, Contagem, Betim, Ribeirão das Neves, Santa Luzia, Ibirité. Tantas cidades mineiras ouvindo a gente, né, Lolo?
1: Nova Lima, Vespasiano, Confins.
0: Brumadinho.
1: E agora a gente vai esquecer a cidade de alguém, Marcelo.
0: Ouro Preto, Mariana.
1: Ribeirão das Neves, a gente falou, não?
0: Conselheiro Lafayette, Barbacena.
1: Todo mundo, hein? Um alô pra todo mundo.
0: Mais cidades, Lolo. Vai. Sabará.
1: Ai, para. Santa Bárbara.
0: Serra do Cipó.
1: Ouro Branco.
0: Tiradentes.
1: Ah, muito bem.
0: Feriado, audiência, todo mundo ligado com a gente. Muito obrigado mesmo, de coração. Segue mandando áudio pra gente também, né, Lolo?
1: 319-9236-0714. Betim.
0: Betim. 2h43,
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2: DH 12:48.
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0: SABH. Por aqui com o Panda e o Gustavo Lima, que parceria, calcinha de renda, 2,52. A gente esqueceu aqui de Pedro Leopoldo, Congonhas, Montes Claros, Diamantina, Uberlândia, Juiz de Fora e Matheus Leme. O pessoal mandou mensagem aqui, Lulu.
1: Ah, e a gente já começa a esquecer de mais um monte de gente. Uberaba, Araxá, Poços de Caldas. É. Aí, meu filho, se a gente vai ficar nessa.
0: É.
1: Como é que vai ser?
0: Mas aqui, a galera mandou áudio também falando aqui do tema, né?
1: Então bora ouvir?
0: Oi!
2: Oi, BH, boa tarde, tudo bem? Boa tarde, pessoal. Aqui é a Jennifer.
1: Ei, Jennifer.
2: Bom, todo mundo fala que eu aparento ter menos do que eu tenho. Nunca me dão menos de... Menos não, mais de 25. Fica assim, entre 25 e 26. Mas quando eu falo a idade que eu tenho, ninguém acredita. Que é 38.
1: Bem.
2: Beijo, BH. Melhor rádio do mundo.
0: É.
1: Eu tô com 36 e o máximo que eu passo é 31.
0: É? É, eu tô com 36 e erro
1: pra cima.
0: Menos
1: que 30, eu já não engano também mais não, tá?
0: Dá não, Lolo?
1: Dá não.
0: É sobre...

0: Joãozinho Lima por aqui na BH, Sonho de Amor. Com essa, me despeço de todo mundo que ficou ligado junto com a gente por aqui na BH FM. Vem aí o Célio Barbosa por aqui com os 45 minutos. O Celinho tá na área, né, Lolo?
1: Ô, Marcelo, vamos pedir a galera pra seguir a gente nas redes sociais? Aproveitar, seguimos, né? Será que tem gente aí no feriado que tá passando pelo Instagram? Será? Segue lá, hein? Arroba Rádio BH FM, arroba Marcelo Locutor e Lohana Lima. L-O-H-A-N-N-A. Lohana Lima. Será que tem gente pela internet aí, Marcelo? O pessoal tá usando a rede social pra matar o tempo ocioso.
0: Ó, cadê a tropa da Lohana Lima aí, hein? Vai lá, segue ela lá. Segue
1: cadê?
0: Lá.
1: A tropa do Conexão.
0: Isso.
1: É isso aí. Marcelo Locutor, Lohana Lima e arroba Rádio BH FM. Tô aqui até às 8. Beijo.
0: Beijo, Lolo. Até amanhã.
1: Valeu, Marcelo.
0: Bom feriado pra todo mundo. Tchau, tchau, gente. 2h56. Boa tarde.

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0: 106.38.
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8: BH 3 e 1.
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10: E aí, como estamos nesta quinta-feira, 4 de junho, feriado?
11: E vamos trabalhar, né? Pra nós comprar as coisas que nós tira print. Motivação do dia é: nós é pobre. Trabalha, não tem outro jeito.
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0: novo na BH, batom de cereja. Antes, Thiaguinho, tão feliz. E Simone Mendes, direitos iguais, feriadão, todo mundo ligado na BH, participando aí da sequência premiada. Hoje não tem desculpa, né? Ai, Celinho, eu tento participar, mas tô sempre no trabalho. Tá de folguinha hoje. Ó, com três musiquinhas, você entra nessa. Faz o seguinte, vai no site ou no app, lê o regulamento, tire suas dúvidas, se cadastra lá, finalzinho do mês, a gente joga na sua mão um cartão com crédito no valor de 10 mil reais. BH 3 e 11.
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0: Henrique Juliano, não gosto, eu amo. Eu amo quando você tá juntinho com a gente, participando aqui, ó, da sequência premiada. Tá valendo um cartão com crédito no valor de 10 mil reais. Vai te ajudar?
1: Oh,
0: como vai, hein? Então faz o seguinte, 3 musiquinhas, você participa com a gente. Resultado é no final do mês. BH 3:29.
2: Hoje é sexta-feira!
0: Não.
2: Hoje é quinta,
0: hoje é quinta.
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0: Joãozinho.
1: Não, não, não, olha um pouquinho, não. Acerta esse relógio aí, tá comendo banana. 3h41 agora. Fechamos sequência premiada nessa tarde de quinta-feira, feriadão. Tá em casa de boa hoje, conseguiu 3, então tá dentro, hein? Manda pra gente no site ou no app da BH. Finalzinho do mês, a gente joga na sua mão um cartão com crédito no valor de 10 mil reais.
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1: BH 19 pras 4.
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1: É quinta-feira, é feriado. Tá pensando o quê? Ela tá aqui ao vivo, trabalhadora. Boa tarde, Lolo do Barreiro.
5: Ei, Celinho. Boa tarde pra você. Oi, melhor ouvinte do mundo. Bora de notícia?
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5: Quem passar pelo Mercado Central amanhã, dia 5, vai ter mais uma oportunidade de se proteger contra a gripe, sem precisar mudar a rotina. A Prefeitura de Belo Horizonte vai promover uma ação especial de imunização no local, oferecendo a vacina gratuitamente para toda a população a partir de 6 meses de idade. A aplicação das doses será realizada de 8 da manhã até às 5 da tarde no Espaço Cultural 2 do Mercado Central, que fica na Avenida Augusto de Lima, número 744, no centro. A iniciativa integra as ações do município para levar a imunização a locais de grande circulação de pessoas. Menino, o Casemiro deu uma entrada dura no Hendrick no treino de hoje da seleção brasileira. Você acompanhou,
1: nossa,
5: Celinho? Pois é.
1: Tira o Hendrick da Copa, hein?
5: O volante deu um carrinho no atacante que caiu no chão, mas logo se levantou. Uhum. A cena foi registrada no treinamento aberto ao público no CT de Nova Jersey, nos Estados Unidos. E lógico que viralizou muito nas redes sociais e gerou muita crítica ao Casemiro, viu?
1: É, pegou
5: logo
1: pesado.
5: Após o lance, vários torcedores criticaram o volante nas redes pelo excesso de força no treino.
1: Uhum.
5: Também começaram a perguntar, por que não fez isso lá contra a Croácia na Copa do Mundo? E também voltou à tona a fala do Casemiro sobre o Hendrick, entre aspas, não ser do grupo da seleção brasileira em uma entrevista à TNT Sports antes da convocação para a Copa do Mundo, que pegou super mal pro Casemiro.
1: Demais.
5: Em relação ao Hendrick. Que coisa, hein?
1: É.
5: Deixa o menino jogar.
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5: Tem que bater nos adversários.
1: É verdade.
5: Ô, Celinho, a Carolina Dieckmann já tá em casa, viu? E com a saúde restabelecida após uma infecção renal. A atriz revelou ontem que estava há 4 dias no hospital após ter sido diagnosticada com uma infecção avançada no rim esquerdo. Mas no mesmo dia que contou aos fãs nas redes, ela também recebeu alta. Saúde aí pra Carolina.
1: Graças a Deus, tá bem.
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5: Tudo dito?
1: Tudo dito. Feriadinho, paradinho. Bora tomar aquele café, né?
5: Aqui, ó. Já
1: dá
5: tomei.
1: Dá revigorada. Ó, tá aí a caniquinha dela.
5: Eu vou tomar mais um, porque nesse feriado, você sabe como é que ficam as pestanas, né?
1: Eu sei.
5: Caídas.
1: Até daqui a pouco, Lolo.
5: Valeu, Zelinho.

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4: BH 12 para as 4.
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0: Ferrugem. Com um sorriso maroto na BH, apaguei pra todos. 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BH, faltando 3 minutinhos pras 4, daqui a pouquinho, 45 minutos de música, mais uma chance pra você entrar nessa e participar da nossa sequência premiada, mês de junho.
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0: BH 2 pras 4.

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13: BH 42.
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muita música boa. 45 minutos direto, daquele jeito que a gente gosta, sem nenhum comercial. Mas você aqui, ó, participando da sequência premiada mês de junho. Um cartão com crédito no

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0: Legal. Fechando 45 minutos de música, já sabe o que você vai fazer, né? 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
0: BH 18 para 5. Pera aí, nessa vinheta não. Tá louco, maluco?
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0: Ai, feriadinho, hora de informação com ela, Lolanda Barreiro. Oi, Lolo.
4: Nem as máquinas estão querendo trabalhar, hein? Então, tá vendo? Bora de notícias, Celinho.
0: Vamos lá.
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4: A Avenida Cristiano Machado, na altura do bairro Guarani, tem um estreitamento de pista nos dois sentidos devido a obras de passagem de tubos para cabos elétricos na Avenida Saramenha, na região norte de BH. A interdição começou hoje às 7 da manhã e vai até às 8 da noite. A BH Trans pede atenção ao motorista devido a algumas máquinas no local e, apesar do estreitamento das pistas, o trânsito é até tranquilo no local. O atacante Estevão, do Chelsea, que ficou fora da Copa do Mundo, revelou que o médico que fez uma nova ressonância na coxa direita dele se surpreendeu com o resultado. O exame foi feito há 2 semanas e, de acordo com o jogador, não mostrou mais lesão. Diante da surpresa, ele até brincou com o médico que conseguiria jogar futebol normalmente. A declaração foi dada em um culto. O Chelsea ainda não conta com o atacante para o início da temporada. O Estevão já faz algumas atividades no CT do Palmeiras, algumas corridas, onde ele tem feito todo o processo de recuperação da lesão.
0: Ele é jovem, recuperação é mais rápido também, né?
4: E vai jogar várias copas ainda,
0: com
4: né?
0: certeza.
4: 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Ivete Sangalo postou uma homenagem em celebração ao aniversário de Daniel Cadi, o ex-marido dela. O nutricionista completa mais um ano de vida hoje e recebeu um post da ex-esposa. Tava escrito o seguinte: hoje é, o dia é todo dele. Daniel Cadi, receba todo o nosso amor, cheio de saúde, bênçãos e vivendo seus lindos e fortes propósitos. Viva o papai. O filho dela também, aliás, o caçula do casal, o mais velho do casal, Marcelo, também fez uma homenagem ao pai em suas redes sociais.
0: Marcelo é a cara da mãe.
4: É, aqui tá escrito caçula, Marcelo é o mais velho.
0: Mais velho.
4: Os caçulas são as gêmeas.
0: Uhum.
4: Agora sim.
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4: Tudo dito?
0: Tudo dito. 6 horas, é feriado, mas tem Giro BH segunda edição. Te
4: tem?
0: Espero aqui. Tem, lógico que
4: Uai,
0: tem.
4: Uai, quem falou?
0: Você vai estar aqui junto comigo.
4: Eu achei que eu já ia embora
0: eu,
4: agora.
0: Você e os melhores ouvintes do mundo.
4: Ah, mas eles vão estar com a gente no Giro?
0: Eu acho que sim.
4: Prometem?
0: É, informação do trânsito hoje vai ter, não.
4: Então a gente vai bater outros papos.
0: Vamos.
4: Valeu.
0: Beijo, Lolo.
4: Vai, beijo.
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3: Tem alô no WhatsApp?
2: Claro que tem, pra Edivalda, Olhos d'Água, Aline tá curtindo no Letícia, Luciana ligadinha no Rio Negro e Sabará.
3: Tem alô no Instagram?
2: Marisa Antônia Rocha tá com a gente, também a Deia Underline Cardoso e a Glaucilene. Beijo, menina.

0: 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Faltando 5 minutos para 5, já já tem um Top Hits e as 12 músicas mais pedidas do dia. 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
0: Como é que você tá nesse feriadinho? Só de boa? Então faz o seguinte, cola com a gente que a partir de agora tem os 12 sons mais pedidos nesta quinta-feira aqui na BH.
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0: 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Testão. Daqui a pouquinho tem o Giro BH segunda edição. É feriado, mas vai ter o programa. Você vai participar com a gente, tá bom? Daqui a pouquinho, Lolo chega por aqui com muita música, informação e prêmios pra você, o melhor ouvinte do mundo. BH, faltando 5 para 6, agora tem.
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0: Oi, Lolo.
2: Ei, Celinho, boa tarde pra você. Oi, melhor ouvinte do mundo. Bora de Além da Bola. Vamos. Lewis Hamilton revelou durante o dia de mídia pro GP de Mônaco, que tá dividido entre a torcida pra Inglaterra e pro Brasil na Copa do Mundo. O heptacampeão mundial disse que há anos acompanha o futebol brasileiro. Ele também sempre demonstra uma forte conexão com o Brasil e falou com carinho sobre a admiração pela seleção. Ele disse o seguinte: ah, meu coração tá empatado com a Inglaterra. Honestamente, o Brasil sempre foi o meu favorito. Ele explicou que cresceu assistindo o futebol brasileiro e que sempre se encantou com a forma como a seleção jogava.
0: É por isso que eu gosto do Hamilton.
2: Ele é demais.
0: É o meu piloto favorito. Ô, Max Verstappen, tem pra você não.
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2: Quinta-feira, 4 de junho, feriado, e a gente tá aqui, ó, ao vivo, pra mais um Giro BH, a segunda edição de hoje. Ela já tá aqui. Oi, Lolo, boa noite.
3: Oi, Celinho, boa noite pra você. Oi, melhor ouvinte do mundo. Estamos por aqui, 6:01, ao vivaço, com muita informação, descontração, e você com a gente.
2: Uhum.
3: Ah, Lolo, mas hoje não tem trânsito, tá tudo tranquilo.
2: Tá tudo suave.
3: Então tá bom, a gente bate papo.
2: É
3: só vocês mandarem mensagem aí, 31992360714. Conta aí. Se tiver pelo trânsito, conta como é que tá, se tá numa boa, se não tá, onde vocês estão, o que vocês estão fazendo. Vamos juntinhos até as 8 da noite. Celinho, tá valendo o que pra galera aí?
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2: Do mundo!
3: Muito bem.
2: Olô, destaque de hoje.
3: Temperatura mínima poderá chegar a 8 graus no feriado prolongado em BH.
2: Tá,
3: gente,
2: brincando.
3: Hoje tá frio demais,
2: muito.
3: Credo. Nossa,
2: aqui no alto
3: senhora.
2: Da raja tá muito frio.
3: Tô congelando aqui já. Cristiano Machado tem estreitamento de pista até as 8 da noite. Já explico melhor. Por último, aquela ex-mulher da alfinetada em famoso ex-piloto que se casou com um empresário em cerimônia luxuosa. A mulher não deixou barato, não, hein?
2: Piloto de kart, de Fórmula Indy, Fórmula 1, o que quer dizer?
3: Fórmula 1, eu acho.
2: Ah, é Fórmula 1. É Fórmula 1.
3: É Fórmula 1?
2: É aquele que você falou comigo?
3: É o irmão daquele famosão.
2: É,
3: ele também
2: um,
3: é famoso.
2: Fórmula 1.
3: Fórmula 1, verdade.
2: Fórmula 1. Uai, quem será, hein? Pior que eu gosto de Fórmula 1, acompanho há muitos anos, hein?
3: É.
2: Vixe. Desde a época do Alan Prost.
3: Não, aí você foi longe, hein?
2: É.
3: Ali foi os duelos com Senna. Muito bem.
2: Antigo.
3: Conheço mais o irmão dele.
2: O irmão do
3: desse rapaz aqui,
2: desse
3: que
2: rapazinho.
3: Levou a indireta.
2: Então tá bom. Daqui a pouquinho você conta pra gente, né?
3: Isso aí.
2: Bora trabalhar nesse feriadinho,
3: pra
2: né, Lolo?
3: Cima!
2: Fazer o quê, né?
4: E vamos trabalhar, né? Pra nós comprar as coisas que nós tira print. Oh. Motivação do dia é: nós é pobre. Ah. Trabalha, não tem outro jeito.

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0: Marco Lima, assunto que dói. É esse frio, hein? Chega a doer, né?
1: Tá difícil. Tá muito frio hoje, credo. Celinho, vai piorar, viu? Queria
0: vai
1: falar.
0: Vai piorar?
1: Não. É o seguinte, o feriado prolongado deve ter queda de temperatura nos próximos dias. De acordo com o IMET, aqui na capital a temperatura mínima prevista é de 8 graus e a máxima de 25 entre hoje e domingo, dia 7. De acordo com o órgão, Minas Gerais está sob aviso para baixas temperaturas até o próximo sábado e a Defesa Civil chegou a emitir um alerta. Hoje a temperatura mínima foi de 12 graus. Amanhã a temperatura mínima prevista é de 11 graus e máxima de 24 graus. No sábado, aí começa a complicar.
0: Ai, ai, ai.
1: No sábado, a temperatura mínima é de 8 graus, a previsão, máxima de 23. E no domingo, temperatura mínima de 9 e máxima de 25 graus. Celin, prepara a blusinha aí, melhor ouvinte do mundo.
0: Não, eu nem te falo.
1: Vai esfriar.
0: Vim de bermudinha hoje, não vai fazer frio, não. Trouxe blusa de frio, nada.
1: Entendi você.
0: Cheguei
1: chegando aqui hoje,
0: cima,
1: não.
0: Uma friaca, um frio danado.
1: Ele de shortinho aqui, galera, tá de bermudinha.
0: Bermudinha.
1: É, todo verão.
0: Eu tava
1: entendi
0: ali no corredor
1: ele,
0: ali, tava sentindo um frio desgramado. Falei, deixa eu ver meu estúdio, que lá tá quentinho.
1: Eu tô com duas blusas, menino, que tô com a meia
0: mundo,
1: até no
0: mundo.
1: Alto da canela aqui. Eu sou
0: de
1: bermudinha.
0: E eu de bermudinha.
1: Entendi, o Celinho.
0: Tu acha que eu tô no verão.
1: É, tá atrasado, hein, Celinho.
0: Ó. Nossa turma não nos abandona, Lolo.
1: Bora ouvir a galera? Oiê!
0: Agora!
2: Boa noite, Lolo e Celinho! Gente, hoje eu tô ouvindo vocês.
0: É a Fefe,
2: uma folga. Olha que maravilha!
1: Que maravilha!
2: Ouvindo vocês a caminho do Verde Mar pra comprar umas coisinhas.
0: Vai no Valdemar?
2: Pra amanhã fazer uma noite de caldo com as amigas e vinho, né?
0: Porque
2: não pode faltar pra esquentar nesse friozinho.
0: Vinho com caldos.
2: Mas é isso, galera. Não abandono vocês nem na folga, tá
0: muito
2: vendo?
0: Bem, muito
1: obrigada.
0: Bem.
2: Bom trabalho pra você, Lolo e Celinho. Pelo amor de Deus, Lolo. Mais frio que isso, não. Misericórdia.
1: Chega.
0: Tá vendo?
1: Eu não tô aguentando mais. Já tô de mau humor já com esse negócio.
0: Ai, tem mais, ó.
1: Oiê.
3: Alô, galera da BHFM. Boa noite a todos, aqui é o Marcelão do Baixinho do Lá.
1: Fala,
0: Marcelão.
3: Motorista aplicativo.
0: E aí, meu filho?
3: É, hoje o trânsito tá gostosinho no azeite, viu?
0: Tá, hoje tá.
3: Nossa senhora,
0: ei,
3: tá
0: beleza,
3: tranquilo,
0: hein?
3: Demais. Pra falar com a verdade com vocês, temos também um povo no trânsito, que misericórdia, viu? Não dá seta, tá na esquerda, quer ir pra direita.
0: Aí complica.
3: Vira aquele bololô, misericórdia. Mas vamos lá, com Deus aí.
0: Com Deus, um abraço pra você, viu, Marcelo? 6:12. Lolo, como é que esse povo participa com a gente aqui?
1: 319-9236-0714.
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0: se alude na BH, maliciosa. 6h17. Você vai falar da Cristiano Machado agora?
1: Vou falar, Celinho. A Cristiano Machado, na altura do bairro Guarani, tem um estreitamento de pista nos dois sentidos devido a obras de passagem de tubos para cabos elétricos na Avenida Saramenha, aqui na região norte de BH. A interdição começou às 7 da manhã de hoje e vai até às 8. Então, até daqui a pouquinho, hein, turma? A BH Trans pede atenção ao motorista devido a algumas máquinas no local. E para a galera, então, que tem a Cristiano Machado como trajeto, é importante redobrar a atenção por causa desse estreitamento de pista que termina às 8 da noite.
0: 6h18.
1: Bora ouvir?
0: 31992360714.
1: Oiê.
2: Boa noite, galerinha do Giro.
1: Tudo bom?
2: Feriadão.
0: Feriadão.
2: Acabando de sair do serviço, sentido céu azul, Orla da Pampulha, fluindo, mas por ser feriado, o trânsito tá bem movimentado, viu, galera?
1: Ah, é?
2: Pezinho no freio, radinho na BH e vamos que vamos.
1: Vamos.
2: Beijo, boa noite a todos.
0: Beijo, Pati, Patrícia. Tem mais, Lulu.
1: Oi.
3: E aí, BH, bom demais?
0: Bom.
3: É o Carlos do Glória. Eu vou falar com vocês, feriadinho desse, friaca danada.
1: Tá, nossa.
3: Quem é que mora aqui perto aqui do Castelo, ó? Feirinha top aqui na Arena 7.
0: Quem?
3: Dobradinha top, viu?
0: Oh. Dobradinha?
3: Quem gosta. Pra quem não gosta de outras coisas também, mas dobradinha nesse frio.
0: Ah.
3: Nossa, desce redondo, viu?
0: Tá aí. Você gosta de dobradinha?
1: Eu só como a que meu pai faz.
0: É bucho, né? Ele fala que é bucho.
1: É.
0: Aí o nome mais bonito é falar bonito é falar dobradinho.
1: Mas tem diferença da dobradinha pro bucho, não tem, não?
0: Acho que é a mesma coisa.
1: Eu acho que não.
0: A dobradinha
1: é o bucho?
0: É.
1: É, gente.
0: É, eu acho que é, ou estou errado.
1: Não sei.
0: É.
1: Porque assim, já me apresenta. Ah, vamos comer um bucho.
0: Ah, não, bucho.
1: Ah, vamos comer.
0: Já vi a espessura daquele negócio assim.
1: É por isso que eu tô falando, eu acho que eles são diferentes. O bucho é diferente, né?
0: É diferente?
1: Ah, gente.
0: Ah, eu vou dar uma pesquisada aqui.
1: Vamos. Hoje eu e Célio, a gente tá cheio de dúvidas aqui nesse programa. Mas eu gosto de dobradinha que meu pai faz. Aí, em locais assim que eu não tenho hábito, eu tenho um pouquinho de.
0: Mas seu pai faz aquela com feijão jalo, grandão?
1: Não, ele faz só a carne mesmo.
0: A sua carne.
1: A dele é bem boa.
0: Eu já comi uma boa com feijão jalo.
1: Ah, com feijão é gostosa. Com
0: paio no meio e tal. Ali foi sensacional.
1: Para, Célio, tô com fome.
0: 6h20.
1: Tô com fome.
0: Vem, turma. Curtir esse feriadinho junto com a gente aqui no Giro Segunda Edição. Manda seu áudio aí.

0: 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O nome da música é Champagne.
1: 6h25. Esse é o Giro BH, segunda edição, na quinta-feira, feriado. Tamo aqui, ó, ao vivo, né, Lulu?
2: Ao vivaço, Celinho, com mais uma edição do Giro e os melhores ouvintes do mundo dando aula. Eu até usei o chat GPT aqui.
1: Foi, a gente tava aqui discutindo...
2: É porque, ó...
1: Dobradinha e bucho.
2: Exato. O chat tá dizendo o seguinte, o bucho é o ingrediente, a dobradinha é a receita. Porque a dobradinha é o prato feito com bucho, geralmente cozido com feijão branco, linguiça, bacon, temperos e outros ingredientes. Então, assim, a dobradinha é como se fosse essa maneira aqui de preparar o bucho, que é o ingrediente. Agora, eu já comi, sabe o quê?
1: O quê?
2: Buchada de bode.
1: Ué, então presta atenção aqui no...
2: É, eu quero ouvir esse áudio
1: Bruno
2: aí.
1: Bruno Zattenberg deu aula aqui.
2: Vamos ouvir ele?
3: Oi, Lolo. Oi, Celinho.
2: Ei,
3: aqui é o Bruno. Bruno Zattenberg, do bairro Santa Martinha, tá Ribeirão das Neves. Esse assunto de comida eu entendo. Eu sou cozinheira.
1: Ah.
3: Vamos lá. Deixa eu tentar explicar pra vocês a diferença. Ambos são bucho. O bucho do boi se chama dobradinha. O que a Lohane falou, vamos lhe comer um bucho, deve ser a buchada. Buchada de bode ou buchada de porco, suíno. É um buchinho pequenininho que pega coração, rim, essas partes miúdas do porco. Aí pica tudo pequenininho e enche dentro desse buchinho pequenininho, que fica parecendo uma bola.
2: Verdade.
3: Aí deixa cozinhar por umas 3, 4 horas bem temperadinho. Aí fala buchada. Aí tem o bucho de boi, que é a dobradinha, que também é bucho. E come com feijão branco, com calabresa.
2: Isso.
3: Essas coisinhas. E tem o buchinho do porco. Buchinho de bode, buchada de bode, buchinho de porco.
1: Aham.
3: E os pertences que fica dentro do porco.
1: Do porco.
3: Rim, coração.
2: Entendi.
3: Fígado. Essas coisinhas. É tipo um sarapatel que eles fazem no Nordeste. E colocam dentro desse buchinho. Um beijo pra vocês.
1: Beijo, Bruno.
2: Mas eu te confesso uma coisa, a buchada de bode, eu não gostei, não.
1: Ah, você não gostou, não?
2: Eu achei forte.
1: Forte demais?
2: É. A dobradinha, como tem esses outros ingredientes, então você vai ali meio que no feijão.
1: Vai.
2: Quem não põe no feijão, faz a dobradinha e põe um bacon, a linguiça. Beleza. Agora, só o bucho com um recheiozinho, igual o nosso ouvinte falou agora, aí eu não...
1: Não.
2: E ela tava meio branquinho.
1: Dava?
2: Faltou um corante ali, na minha opinião, entendeu? Faltou um corante, eu fiquei meio assim.
1: Faltou cor.
2: Mas assim, gente, eu não sou uma pessoa que não experimenta. Ai, não gosto nem de experimentar. Eu corto um pedacinho, qualquer coisa que me oferecer, eu corto um pedacinho e experimento. Não sei se vou comer um pratão cheio, mas eu experimento.
1: Boa. Ô, Lolo, tem mais aqui, ó, mais áudios.
2: Oiê.
4: E aí, BH, bom demais?
2: Que tudo
4: é o Paulo do Glória. Eu vou falar com esse feriadinho desse, friaca danada. Quem é que mora aqui perto aqui do Castelo, ó? Feirinha top aqui na Arena 7.
2: Ó.
4: Dobradinha top, viu? Isso pra quem gosta. Pra quem não gosta, tantas coisas também. Mas a dobradinha nesse frio. Nossa, desce redondo, viu?
1: Esse com direito a replay, né?
2: Foi até ele que puxou esse assunto
1: Ele
2: foi duas vezes. Ô, Salim, então aproveitar te contar um negócio aqui rapidinho, que o pobre é complicado, né? Eu sou pobre, né? Tem um supermercado bem chique

0: E perto do, da rádio.
1: Tem?
0: É, que a gente vai lá todo dia comprar um lanchinho.
1: É.
0: E aí outro dia eu vi uma embalagem de plástico com umas conchas.
1: Ah.
0: Conchas.
1: Uhum.
0: Aí eu tô com o Will assim, nós dois, né? Nós dois e o Chico Bento. Nossa, ué. Supermercado vende até concha. Que coisa aleatória. E aí, Will, é, pois é, lá um pacote de concha. Concha do mar, tá?
1: Aí era...
0: Passamos depois, no outro dia. O negócio tá lá com preço de R$400.
1: Nossa,
0: que isso, gente?
1: Ai,
0: como assim
1: sei,
0: e tal?
1: Eu...
0: Ah, quando a gente foi olhar, os pobres, o Will e eu, a gente não sabia. Era escargot. E a gente achando que o supermercado tava vendendo concha. Ai, gente, tem hora que eu falo que a pobreza ela é complicada. Eu nunca nem tinha visto um escargot na minha frente.
1: Pelo menos você viu agora,
0: aqui,
1: já sabe o que, que é.
0: R$400, um tubão, assim, de... é vendido num tubo de plástico.
1: Cheio de
0: conchinha, pra mim era... Concha do mar, falei que é aleatório, né? Supermercado vendendo até concha.
1: Isso aí eu nunca vi.
0: Não sei nem como é que faz, como é que prepara a receita disso aí.
1: Deve ser difícil.
0: Ah, não faço a menor ideia.
1: Ô, Lolo, vamos que interessa. Como é que faz pra seguir a gente nas redes sociais?
0: Arroba Rádio BHFM, arroba Célio BHFM, arroba Lohana Lima, L-O-H-A-N-N-A, Lohana Lima. Chega junto, galera. Cadê a tropa do feriado? Será que a turma vai chegar lá no Instagram? Quero ver,
1: hein? Só ver nesse feriado? 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
0: 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Na BH, 6:30.
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0: Ana Castela, bombonzinho. 6h39, Lulu. Vamos falar de quem?
1: Ivete Sangalo, que postou uma homenagem em celebração ao aniversário de Daniel Cadinho, seu ex-marido. Uhum. Nutricionista completa mais um ano de vida hoje. Recebeu um post da Ivete, que diz o seguinte: hoje é o dia, aliás, hoje o dia é todo dele. Daniel Cadinho, receba todo o nosso amor, cheio de saúde, bênçãos e vivendo seus lindos e fortes propósitos. Viva o papai! Declarou a cantora ao compartilhar uma imagem de Daniel com os filhos na piscina. O primogênito do casal, Marcelo, também fez uma homenagem ao pai em seu perfil nas redes sociais, os dois pegando um peixão, pescando junto.
0: Oh, legal.
1: Um peixão. Eles que se separaram recentemente.
0: Recentemente.
1: Mas segue aí o carinho da Ivete pelo Daniel Cadi.
0: É tão legal quando o casal
1: juntos
0: separa, assim, de boa, né? Assim, brigas, as coisas, né?
1: Pois é, Celinho. Eles que ficaram juntos 17 uhum. anos, né? Não é pouco.
0: Nossa,
1: tempo.
0: Muito tempo, muito tempo. Deveta aí, ó.
1: Oh, oh, oh, oh, alegria, feriado. Alegria. Oh, oh, oh. É feriado. Te quebro feriado. Eu aqui trabalhando feriado.
0: Alegria, mas a gente tá curtindo o feriado, não.
1: Ah, mas a gente tá ganhando dobrado hoje, Celinho. Ah, é o que vale também, vai, viu?
0: Compensa. A galera chegou aqui, ó.
1: Oiê.
0: Mandou áudio pra gente, vamos ouvir.
2: Boa noite, BH. Boa noite, Celinho.
1: Tudo
2: Boa
1: bem?
2: Noite, Lulu. Gente, Contagem.
0: Contagem.
2: Parece, tá parecendo Cidade Abandonada.
0: É, tem nada?
2: Tem nada.
0: Nada?
2: Eldorado.
0: Ó, oh, beleza.
2: Riacho. Jardim Riacho, Jardim Riacho das Pedras.
0: Todo mundo curtindo feriado.
2: Industrial. Ah. Parecendo Cidade Abandonada. Tem nada.
0: Nada.
2: Cristiane, motorista de aplicativo. Vamos que vamos, né?
1: Vamos.
2: Continuamos na luta.
0: Na luta. Beijo, Cris. Charles chegou também. Fala com a gente, Charles.
3: Boa noite, Celinho. Boa noite, Lulu do Barreiro.
1: Tudo bem?
3: Charles por cá.
1: Oi, Charles.
3: Portugal, no Planalto aqui. Carregado. Não,
0: é
3: tá,
0: mesmo?
3: Não tá agarrado, mas tá carregado. Ah. Bem pesado o trânsito também, viu?
0: Uhum.
3: BHFM, a melhor rádio do mundo. E vamos trabalhar no feriado.
0: Vamos trabalhar.
3: Faz bem
0: feliz
3: pra saúde. Boa noite a todos.
0: Ô, Charles, não sei se faz bem pra saúde, não.
1: É,
0: fazer bem pra saúde.
1: Saúde, sim.
0: Sim, sei não.
1: Sei não, hein.
0: Mais um.
4: Oiê. Boa noite, BHFM. Boa noite, Lulu. Boa noite, Celinho. Vocês estão bom? É o Pedro, motorista de aplicativo. Vou falar com vocês, hein. Tá frio, hein.
0: Tá frio.
4: Eu tô gostando. Eu gosto assim. Eu gosto assim, frio.
0: Friozinho.
4: Tô só apaixonado por frio.
0: Ah.
4: Falar com vocês. Passei ali na Barão Mendes Melo. Tranquilo, né? Feriadinho.
0: Suave.
4: E mais tarde, quer dizer, agora há pouco, o vôlei, e depois do vôlei, o caldinho ainda nesse fio pra aquecer, viu?
1: Olha o vôleizinho.
4: Já tô feliz demais. Boa noite pra vocês, BHFM, melhor do Brasil, né? Vocês estão ligados.
0: Abraço, Pedrão. Falou, daqui a pouquinho você vai falar do piloto aí, ex-Fórmula 1?
1: Pois é, rolou uma indireta aí.
0: Da ex-esposa?
1: É. Já, já.

0: SBH 102.1, sempre tocando o melhor de tudo, hein? Lady Gaga e Bruno Mars. Faltando 12 para 7, agora sim. Quero saber quem é esse piloto aí. E a indireta.
1: Ô, Celinho.
0: Que a ex mandou.
1: A ex-esposa do ex-piloto de Fórmula 1, Ralf Schumacher, deu uma alfinetada pública no ex-marido após o casamento dele com um empresário. O irmão do também ex-piloto, Michael Schumacher, trocou alianças com o seu agora marido em uma cerimônia de luxo na cidade francesa de Saint-Tropez no último fim de semana. Ralf Schumacher tem 50 anos e trabalha atualmente como comentarista de Fórmula 1. Em seu período como piloto da modalidade, entre 97 e 2007, ele venceu 6 corridas. Ele foi casado com essa moça, a Cora Schumacher, entre 2001 e 2015, muito tempo, 14 anos de relacionamento. Tiveram um filho, o David Schumacher, mas esse piloto tornou pública a sua homossexualidade em julho de 2024, junto com o anúncio de seu relacionamento. Ela foi procurada sobre ela foi procurada para falar sobre o casamento do ex-marido por um jornal local. E o ex-piloto e ela tiveram várias desavenças públicas após o término, também brigando pela guarda do filho quando ele era menor de idade. Aí ela disse o seguinte: sempre dizem que o verdadeiro amor encontra um caminho. Em alguns casos, só leva um pouco mais de tempo, até que todos no autódromo realmente saibam para qual direção a corrida está indo.
0: Olha,
1: ainda assim, desejo tudo de melhor pro casamento de vocês. Será que deseja mesmo?
0: Será? Sei não.
1: Sei não, hein, com essa frase
0: agora
1: aí.
0: Agora eu fiquei surpreso com o Ralf Schumacher, não sabia.
1: Pois é, o Ralf então agora tá casado com o empresário. E a ex mandou essa alfinetada aí pra ele. Ei, Celinho. Celinho, você é um homem de indiretas?
0: Nada.
1: Se tiver que falar, fala na cara,
0: Celinho. Fala mesmo. Você manda indireta ou você fala na cara?
1: Você tá doido? Eu tenho cara de indireta. A gente vai falar sobre isso já, vai ser nosso tema.
0: Vai ser nosso tema? Ó, que legal. Ô, Lolo, feriadinho, tem gente aqui com a gente.
1: Bora ouvir
0: a
1: galera?
0: Estamos sós.
2: Opa. Boa noite, Lolo. Boa noite, Celinho.
1: Tudo bom?
2: Douglas, motorista de aplicativo.
0: Fala, Douglas.
2: O trânsito em Belo Horizonte hoje tá uma uva, tá tranquilo. Tirando, né, os... turista, né?
0: Turista?
2: Guia turista, né?
0: Turista no feriado?
2: Aqui, pessoal, que é famoso pessoal que adora levar o carro pra passear.
0: Ah, entendi.
2: A Belo Horizonte.
0: O carro só fica na garagem,
2: tomar um ar, né? Porque isso aí é turista, né? Tirando isso aí, tá tranquilo. Oh, e esse friozinho aí,
1: hein? Tá demais, hein?
2: Bom pra tomar uma caipirinha, um quentão, hein? Você tá doido.
0: Jogar no peito, aí esquenta, hein?
1: Muito
0: caipirinha
1: bem.
0: E quentão.
3: Alô, BHFM, boa noite.
1: Oi.
3: Boa noite. Vindo aqui pra poder falar sobre o trânsito, só que não. O trânsito tá uma uva. Até o shopping tá folgando, viu? Esse feriadão aí, valeu pra todo mundo. Tô aqui, as meninas, Ana Maria, passeando aqui no shopping. Um abraço.
0: O Elimar, bom passeio pra vocês aí, tá bom?
1: Oi.
0: Só mais uma aqui, ó.
4: Fala, BHFM, aqui é o Felipe, eu tô aqui em São José de Almeida, Lagoa Santa, perto da Serra do Cipó, curtindo a BHFM,
0: no
4: seu ritmo sempre, curtindo o feriadão aqui nesse clima gostosinho, tranquilinho, tomando aquela gelada, galera, olhando pra piscina porque tá gelada, não dá pra nadar.
0: Dá não.
4: Vamos pra cima, feriadinho.
0: Vamos.
4: E com a BHFM.
1: Boa.
4: Tamo junto no seu ritmo sempre.
0: Valeu. Ó, daqui a pouquinho vamos liberar, hein? 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

0: Ferrugem.
1: Até que enfim.
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0: Lolo, agora eu tô curioso. Aí a ex mandou em direto pro menino, aquela coisa toda, aquele, e agora vem o nosso tema.
2: Daí vai vir nosso tema, né? Cara, nós estamos aqui no feriado de bobeira. Feriado. Vamos bater papo.
0: Vamos.
2: É o seguinte, você conhece alguém que vive de indireta? E aí você nunca sabe quem é que a pessoa tá querendo atingir? Porque cada dia é uma indireta. Você, melhor ouvinte do mundo, já levou uma indireta que você viu que era pra você ali?
0: Uhum.
2: Então a gente vai nessa linha aí. Se você conhece alguém que dá sempre indireta nas redes sociais, ou se você já percebeu, inclusive, que a indireta era pra você. 31992360714. Você conhece ali alguém que fica de indireta?
0: Indireta não foi pra mim, mas eu conheço a pessoa que ela gosta de ir lá no Instagram mandar indireta. Se você tá mandando indireta pra alguém aí, ó.
2: E pior que a gente não sabe quem é, né?
0: A gente
2: né?
0: não sabe.
2: Pois mas é. Mas é o quê?
0: Essa pessoa você conhece também.
2: Mas isso que eu ia falar, mas é o quê, Su? Colega?
0: Amigo,
2: colega?
0: Amigo. É, amigo. Tá. Colega.
2: Conta pra gente quem é a pessoa. Não precisa falar nome, não. Você
0: não
2: diz, ah,
0: mas
2: é minha tia, minha mãe, minha avó. Conta, minha irmã.
0: E
2: conta
0: você?
2: Aí pra... Eu conheço, tenho uma amiga.
0: Você tem uma amiga que
2: isso,
0: manda
2: cara?
0: Em direta.
2: E aí a gente fica assim, que isso, gente?
0: Pra quem que ela tá mandando em direta?
2: É, o que que é? É pra quem isso aqui?
0: Uh-huh.
2: Eu nunca acho que é pra mim. Eu fingo de som, sou horrores. E se for pra mim, vai ficar sendo.
0: Uh-huh.
2: Tô nem aí, gente. Ah, foi pra mim? Não sei.
0: Boa.
2: É que a gente tem, a gente tem.
0: Tem muita gente que manda em direta.
2: Muita em direta, lá nas redes. Uh-huh. Tô postando.
0: Manda seu áudio. 31992360714.
2: Na BH 6,59.
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4: Você conhece o Guia Alimentar para a População Brasileira? Saiba que ele está disponível gratuitamente no gov.br. E o objetivo é levar informações à população para facilitar a adoção de escolhas alimentares mais saudáveis em uma linguagem que seja compreendida por todas as pessoas e que leve em conta a cultura local. O desejo é que esse guia seja utilizado nas casas das pessoas, nas unidades de saúde, nas escolas e em todo e qualquer espaço onde atividades de promoção da saúde tenham lugar. Tem dicas de como escolher, conservar e manipular alimentos, como alguns hábitos influenciam a qualidade da alimentação e até sugestões de cardápios fáceis e saudáveis para o dia a dia. Segue lá, dá uma olhada e me conta depois no @silviacastrodc.

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1: Quinta-feira, feriadinho. Vamos falar de esportes, hein, Lulu?
2: Vamos falar de seleção brasileira, Celinho. Vem aí a Copa do Mundo. Estou tão animada. Você tá animado?
1: Muito.
2: A gente vai ficar assistindo o jogo o dia inteiro.
1: Ah, o dia inteiro. Vamos mesmo.
2: Aqui nós dois, né, Celinho? Uhum. É o seguinte, olha só. A seleção brasileira realizou hoje o terceiro treino nos Estados Unidos. A atividade foi mais uma rodada de testes do técnico Carlo Ancelotti, porque ainda tem amistoso antes da estreia na Copa do Mundo. Jogo no sábado em Cleveland, às 19h, contra o Egito. O último jogo antes da estreia do Brasil na Copa do Mundo, então, será esse. E, em recuperação da lesão na panturrilha, o Neymar nem sequer vai viajar com a delegação para essa partida. Só que é o seguinte, Celinho, em relação ao time que treinou ontem, o Ancelotti manteve o esquema de 4 atacantes, só que ele promoveu a entrada do Rayan na vaga do Lucas Paquetá. Ele formou o ataque ao lado do Igor Thiago, do Rafinha e do Vini Júnior. Na defesa, o Léo Pereira foi testado na vaga do Gabriel Magalhães. A imprensa pôde acompanhar apenas 15 minutos da atividade, né? Depois o treino seguiu sem a presença dos jornalistas. Enquanto os jornalistas estiveram lá, o time testado foi Alisson, Wesley, Marquinhos, Léo Pereira e Douglas Santos, Casemiro e Bruno Guimarães, Rayan, Igor Thiago, Rafinha e Vini Júnior. Hoje mais cedo também rolou uma entrada dura do Casemiro no Endrick, no treino, chegou num carrinho forte. A torcida começou a criticar o volante nas redes sociais, falou que foi desnecessária essa entrada, uma entrada dura. É a seleção brasileira se preparando para a Copa do Mundo, lembrando que a estreia é no dia 13 de junho contra o Marrocos, primeiro jogo da fase de grupos, antes tem o Egito em último amistoso.
1: Ah, muito legal, eu adoro esse clima de Copa do Mundo, cidade para, todo mundo televisão assistindo. É muito legal.
2: Mas aqui tá faltando uma coisa aqui nessa rádio. Vou falar amanhã.
1: As bandeirolas aqui?
2: É, vou comprar umas bandeirinhas. Ah,
1: bandeirinha,
2: gente.
1: Colocar aqui dentro,
2: aqui
1: é?
2: No estúdio aqui, ó. Verdade, vou dar essa ideia tudo lá no marketing
1: com
2: amanhã.
1: Com certeza.
2: Olha eu, mais uma vez.
1: Mas a ideia é boa. A ideia é boa. Ô, Lolo.
2: Oiê.
1: O tema desta quinta-feira, 4 de junho.
2: Você conhece alguma pessoa que só fica de indireta nas redes sociais? Já desconfiou que alguma indireta da pessoa era pra você? Ou teve certeza que era pra você? Conta aí, 319-9236-0714. Ô, gente, na hora de contar assim a revolta com a questão da indireta, não fala palavrão não, que a gente não põe áudio com palavrão não, combinado? Sem palavras complicadas, tá bom? Vamos lá? Oiê!
3: Boa noite, pessoal da BH.
2: Tudo bem?
3: Quanto ao assunto de indiretas, Deus me livre postar indireta.
2: Ah, é, menina?
3: Não me rebaixo a tanto.
2: Uhum.
3: Quanto mais
2: conhece?
3: Indireta você posta, mais a gente sabe que aquele assunto, aquela pessoa, aquela situação ainda tá te incomodando.
2: Será?
3: E outra, pra quem posta aí superação, quanto mais mensagem superação você posta, mais a gente sabe que você não superou foi nada.
2: Que isso, menina?
3: Abraço.
2: A nossa ouvinte mandou o papo reto.
1: Mandou mesmo.
2: É, tem, eu concordo um pouquinho com ela, tá?
1: Uhum.
2: Quando a pessoa fica falando demais de um assunto ali.
1: Não superou, não.
2: Ah, porque a vida.
1: Acha que superou e tal.
2: Aí, tá lembrando
1: tá
2: isso aí todo dia.
1: Tá remoendo,
2: né? Também acho, hein? É. Tem mais.
1: Legal o nosso tema. Tem mais aqui, ó. Charles, nosso amigo.
2: Ei, Charles.
1: Também.
4: Lolo, Celinho, boa noite.
2: Tudo bem?
4: Charles, por cá de novo.
1: Vou
4: falar pra vocês. Eu tenho um amigo que não manda só indireta, não. Ele manda direto, indireta. Ele é danado.
1: Quem é?
4: Vou falar o nome dele, não. É Genivaldo. Poxa, Genivaldo. Fala, Genivaldo. Você me mata de raiva. Mas fazer o quê, né, gente? É amigo, tem que aguentar ele. Tô falando aí que ele deve estar ouvindo, ele vai ficar louco. Boa noite a todos.
1: Valeu, Charles.
2: Eu tenho quase certeza que o Charles citou o Genivaldo em um outro tema aí que a gente fez esses dias pra trás. Não tô lembrando o que é que ele falou que era o Genivaldo que fazia.
1: Ele gosta de Genivaldo.
2: Pelo jeito, o Genivaldo, então, ele... Genivaldo, ele tem muitas questões, né? Muito bem, gostei.
1: Vem participar com a gente. Manda aí seu áudio, né, Lulu?
2: 319-9236-0714.
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0: de Matheus, da BH Tijolão. São 7h19, giro BH até às 8 da noite. O nosso tema de hoje, né, Lulu?
1: Você conhece gente, ou você conhece alguém que fica só nas indiretas, nas redes sociais?
0: Uhum.
1: Toda hora tá mandando uma indireta pra alguém. Você acha que você já foi vítima de indireta nas redes sociais? Viu aquele post e falou,
0: isso é pra mim.
1: Foi pra mim,
0: hein? É.
1: Bora ouvir a galera, Celinho?
0: Vamos.
2: Oi, Celinho, Lulu, Darlan de Sete Lagoas.
1: Tudo bem, Darlan?
2: Então, sobre as indiretas aí, eu tenho umas duas ou três pessoas aí que costumam, eles postam as indiretas.
1: Certo.
2: E aí, eu sempre vejo, mas eu não sou de responder.
0: Uhum.
2: E às vezes, né, eu vejo e aí, passa lá um dia, né, por exemplo, posta de manhã, à tarde, manda mensagem, e aí, você viu que eu postei lá, que não sei o quê?
1: Vai.
2: Mas eu não sou de responder indireta, não. E postar indireta também, nem sonho. Se eu tiver de falar, eu vou chegar e falar isso e aquilo outro.
0: Boa.
2: HFM, a melhor rádio do mundo.
0: Valeu, Darlan.
1: Que isso, além de postar indireta, ainda pergunta se leu.
0: Você viu que eu postei lá?
1: Você leu o que eu postei lá?
0: É.
1: Vai, que isso, hein?
0: Pô, o que você tá fazendo aí nesse feriadinho? Que não participou com a gente ainda, né, Lulu?
1: Tá devagar o povo aí?
0: Tá devagar. Hoje é dia feriado.
1: Chega junto aí, turma. 31992360714.

0: Ana Castela.
1: Eu tô sendo solteira forçada.
2: Solteiro forçado.
3: Ô, Lulu, eu acompanhei a Ana Castela no Instagram, né? Ela arrumou um gatinho branco bonitinho e ela, todo dia ela posta lá a peripécia do gatinho.
4: Ah, é?
3: É.
4: Eu tô bonitinho acompanhando
3: o gatinho dela.
4: Eu não vi esse gato,
3: porque
4: eu sigo a Ana.
3: Branquinho.
4: Não, eu não vi.
3: Branquinho.
4: Eu sigo a Ana e eu vejo mais os trechos da novela que ela tá participando.
3: Ah,
4: sempre
3: caramba,
4: chega pra mim. Essas postagens chegam, né? Essas postagens. Ontem mesmo ela deu um beijo no rapaz lá na novela.
3: Não, é mesmo?
4: Ela tava com uma peruca loira.
3: Ah.

0: Ela tá de romance na novela. Tá mandando bem na novela, o pessoal falou.
1: Oh,
0: mas o gatinho eu não vi, vou lá no Instagram dela.
1: Bonitinho o gatinho dela,
0: né? @AnaCastela.
1: Ana Castela. 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

0: Banda Deja Vu, bonde do forró, pra não pensar em você. Faltando 14 para as 8, daqui a pouquinho, tem no Pagodinho, hein? Uma hora com o melhor do pagode, Bruno Márcios na área. Mas agora, Lolo, tem áudios aqui, ó, sobre o nosso tema de hoje.
1: Você conhece alguém que vive de indireta nas redes sociais? Conta pra gente, você já desconfiou que alguma indireta era pra você? 31992360714.
2: Boa noite, Celinho. Boa noite, Luana.
1: Tudo bem?
2: Sou Vanessa do Barreiro.
0: Uai, parou por quê, ô meu amigão? Não faz comigo, não.
1: Ô, sumiu aí?
0: Já sumiu.
1: O programa não tá querendo trabalhar nas redes.
3: Boa noite, Celinho. Boa noite, Lolo. Aqui é o Leandro do Bairro Cabral. Então, eu mando indireta mesmo. Posto um monte de coisa. Mando indireta. Às vezes a indireta é tão direta que a pessoa já até sabe. Mando mesmo, tô nem aí. Não gostou, é só deixar de seguir.
1: Ó, mandou o papo reto aí.
0: Manda mesmo, se não gostou é só deixar de seguir. Deixa eu achar a bebeza aqui de novo, ver se ela vai falar com a gente. Agora sim. Fala comigo. Beza.
2: Boa noite, Celinho. Boa noite, Luana.
0: Boa noite.
2: Sou Vanessa do Barreiro.
1: Tudo bem? Ah.
2: Postam sim. Muito indireta no status pra mim. Mas sabe o que eu faço? Eu não vejo o status mesmo. Tá perdendo tempo. Aí como eu não vejo deles, eles vejam o meu e eu continuo postando.
0: Ela
2: adoro! Quanto mais falo, mais eu faço. Beijo, beijo, beijo!
0: Ela manda indireta.
1: Então tá aí, hein? Tem pra todos os gostos hoje aqui no programa. Tem. Quem não manda de jeito nenhum, quem manda e não tá nem aí. Esse é o nosso tema, dá tempo, hein? 31992360714. Na BH, 748.
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1: Raquel, final do telefone 59, ela que mora no Marajó, aqui em BH. 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
0: Perde não. Vencemos o feriado.
1: Bora nessa, Celin, dá aquela descansada. Nós também somos filhos de Deus, vamos descansar, curtir a folguinha, comer uma comidinha gostosa em casa agora. Beleza, valeu todo mundo pela audiência, pela companhia. Amanhã estaremos de volta com mais uma edição do Giro. Valeu, Celin, valeu todo mundo. Beijo, até amanhã.
0: Beijo, Lulu.
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16: BH 1 para as 8.
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1: Opa, boa noite. Salve, salve, galera do No Pagodinho da BH. Vamos nessa, noite de quinta-feira. Hoje, 4 de junho, feriadão. E pra muita gente, feriado prolongado, né? Parece que a gente tá curtindo aquele momento mágico em que a sexta-feira simplesmente resolve chegar um pouquinho mais cedo, não é verdade? Então bora curtir aí esse feriado prolongado, bora curtir samba, bora curtir pagode também, tudo isso e muito mais. O programa requer a sua participação, requer a sua audiência e, claro, né, todo mundo conectado, compartilhando com a gente. Já avisa a galera dos grupos aí, o programa está no ar e você pode colar com a gente também no arroba Rádio BHFM. Para você que tá em 102.1, muito bem-vindo, muito bem-vinda. Galera online também no site e você que tá na TV por assinatura. Ou seja, é tudo nosso e nada deles. Pesquisa no Google.
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1: E a participação de Henrique e Diego. A mistura do Pagofunk, né, BH? Boa noite.
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Aí, Prejuízo, junto com duas potências do pagode, né? Sorriso Maroto e Dilcinho. Bora celebrar essa sexta-feira com mais samba, com mais pagode pra você. A gente embarca agora na Trilha do Amor com o Grupo Revelação no Pagodinho da BH.

0: Belo Horizonte, ainda existe amor no mundo. Você que acredita no amor, abre teu braço e canta a frase bonita: amo você. Essa é a tardezinha, BH, deixa eu ouvir.
1: Vou ligar pra ela e vou dizer:
0: maravilhoso. Mas eu sinto que vocês têm vontade de falar outra coisa. E como nós estamos na tardezinha, que é um pagode democrático, é um pagode de todos,

0: Matos e a galera do Pixote, né? Parecia até então uma situação superada, né? Essa galera, vou te falar, tem um poder de transformar qualquer recaída musical, né? Em algo positivo, né? E de reflexão. Aí, o título já entrega tudo, né, galera? Bom, seguinte, fica com saudade não, daqui a pouco a gente volta com mais No Pagodinho da BH, mais meia hora pra você curtir aí até as 9 da noite. Aproveite a sua noite de quinta-feira, né? Feriadão, vai de boa. Chama a galera, que ainda dá tempo pra você curtir esse programa, viu? Segura aí, daqui a pouco tem mais No Pagodinho da BH. BH 8h29.
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5: O Brasil acaba de alcançar um reconhecimento histórico na saúde pública. Foi reconhecido pela eliminação da transmissão do HIV de mãe para filho. E o mais impressionante é que nenhum país com mais de 100 milhões de habitantes havia conquistado isso antes. Esse resultado é fruto de muita pesquisa, ciência, investimento e, principalmente, do trabalho do SUS. O Sistema Único de Saúde garante gratuitamente testes,

0: acompanhamento pré-natal e medicamentos de qualidade para milhares de pessoas em todo o país. Com o tratamento adequado, mães vivendo com HIV podem ter bebês sem o vírus. Essa conquista mostra a força da saúde pública brasileira e o impacto que políticas públicas bem estruturadas podem ter na vida das pessoas. Também ajuda a combater o preconceito e reforça a importância da informação, do acesso ao tratamento e da prevenção. Mais do que um reconhecimento internacional, isso representa vidas preservadas, famílias protegidas e um enorme avanço para o Brasil e para a saúde mundial. Para mais boas notícias como essa, me segue no @SilviaCastroDC.
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14: BH 8:33.
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1: Que honra ter vocês aqui com a gente, alegria.